tubulação maior, né? Então a gente está acontecendo alguns problemas maiores aonde que a tubulação é antiga, lá de 10, 20, 30, 40 anos, né? E está sendo fazendo um trabalho, enfim, de identificação e de substituição. Para você ter uma noção, do final da semana até hoje foram trocadas 4 tubulações na região lá dali a São Paulo, e foi posto tudo tubulações maiores, né, que possivelmente darão conta da estrutura de água que está para vir nos próximos dias, além de cascalhamento, além de britagem, enfim, de recuperação dos pontos, e a população se dirige ao secretário Igor, que está fazendo um bom trabalho, né, tem que enaltecer o secretário Igor pelo trabalho que está fazendo lá na secretaria, pela organização que está tendo junto aos funcionários lá na Secretaria de Obras, né, que leve até ele o conhecimento das necessidades, das emergências ali, que aos pouquinhos ele vai solucionando os problemas. Também estamos com 2 terraplanagens em andamento, e vale a pena, como diz, salientar esse detalhe, porque são 2 terraplanagens grandes, vão ser trabalhadas na área da bovinocultura de corte, e que estão exigindo um trabalho extra e enorme da prefeitura, mas enfim, aos pouquinhos, vai ser dar conta dessas 2 terraplanagens ali, e pôr em condições de se fazer uma construção aí, novos empreendimentos na área da produção da bovinocultura de leite. Dizer que estamos iniciando algumas obras de asfaltamento, né? O asfalto na comunidade do Espraiado está para se iniciar no dia de amanhã, né? Ele começa lá na frente do salão e ele vem dar um encontro da cidade aqui, uma obra grande, uma obra importante, né? E aqui fazer um agradecimento, que essa obra de asfalto ela tem origem a uma emenda parlamentar da deputada Maria do Rosário. Então fica aqui o nosso registro e o nosso agradecimento, justo iniciar a obra e dizer da onde que ela vem, né, do deputado que nos mandou esse recurso, e fazer esse registro e o agradecimento à deputada Maria do Rosário, que destinou esse importante recurso para essa importante obra para a comunidade da linha Espraiado. Também vamos começar na sequência o asfaltamento da rua Montenegro, que é naquela região, na saída do município, lá da praça, próxima ao Tozeto, é onde que vai fazer a ligação aqui no meio da cidade, no centro da cidade, com o asfalto já existente. Aqui também fazer o registro e o agradecimento ao senador Paulo Paim pela emenda que nos mandou e que nos está possibilitando a fazer mais essa obra tão importante para a população de Paim Filho. É importante o cidadão saber se o asfalto está passando na frente da casa, está sendo feita a obra, quem é que proporcionou esse momento, esse valor, a origem daquele trabalho que está acontecendo aí. Então, por isso, fazer o registro e o agradecimento ao senador Paulo Paim pela emenda parlamentar. Também dizer que já está licitado e dada a ordem de início para a ligação que falta da Avenida Rio Grande à ponte, na saída para Cacique Doble. Então, nos próximos dias também vai ser começada essa obra de asfaltamento, né? Essa obra tem origem do valor do recurso, o Programa Estadual do Pavimento A3, do Governo do Estado. Aqui a gente então quer fazer um agradecimento ao governador Eduardo Leite, através de sua secretaria, que nos manda também mais este recurso para a gente fazer mais essa obra tão importante aqui no município. Também, através do Programa Conexões, onde dias atrás estivemos em Porto Alegre assinando o convênio, já posta uma placa de identificação na saída, no acesso à gruta, aqui na saída da cidade. Então, nos próximos dias estaremos construindo também 4 pontes através do programa Conexão, que também já está dada a ordem de início dessas 4 importantes obras. Também anunciar que nos próximos dias estaremos recebendo um caminhão pipa, né, com um montante de investimento de recursos próprios e outros de origem de deputados, né? Então, em torno de R$ 600 mil de investimento, estaremos recebendo, então, nos próximos dias, um caminhão-pipa aqui para ser trabalhado aqui junto ao município. Dizer que também, no dia de amanhã, o prefeito estará recebendo mais uma ambulância nova, lá em Porto Alegre, uma ambulância que vem a se juntar à frota da saúde, né? Uma importante aquisição. E aqui, por indicação do deputado

0: O Nilson Marcon, também fazer o registro e o agradecimento ao deputado por ter feito essa indicação desse importante automóvel que está vindo para fortalecer a estrutura da saúde, e agradecer o sempre prefeito Elton, assessor do Marcon, que tem feito toda a ponte para que se conseguisse acessar esse importante veículo para a nossa frota aqui do município. O que eu tinha, senhor presidente, era isso, dizer que daqui a uns dias teremos outras notícias na área da agricultura, né? Mas vamos deixar um pouquinho de cada vez, senão a gente, como diz, fala muitas obras, muitas conquistas, muitos investimentos, como diz, algumas podem passar despercebidas de tantos que a gente anuncia aqui. Era isso, senhor presidente, agradeço e devolvo a palavra.
1: Próxima escrita, vereadora Elaine.

0: Senhor presidente, colegas vereadores, rádio ouvintes e quem nos acompanha pelas redes de comunicação. Quero iniciar deixando meus sentimentos às famílias que nesses últimos dias perderam os seus entes queridos. Então, que Deus dê muito conforto às famílias que tiveram perda familiar. Quero aqui reforçar o convite já feito lá pela comunidade, da comunidade de Santa Ana. Eles me pediram para fazer esse reforço, convidar novamente. Então, faço aqui novamente o convite, que no dia 25 e 26 de julho vai acontecer a festa em honra a Santa Ana. Então, que todos participem lá com a comunidade. Também dizer que neste mês de julho temos datas comemorativas muito importantes, Dia do Colono e Motorista, que é no próximo dia 25 de julho. Então, aqui quero fazer esta homenagem às mulheres e homens que produzem e que transportam as riquezas desse país. A todas e a todos os colonos, agricultores, que escolheram e se dedicam todos os dias, com chuva ou com sol, com frio ou com calor, na maior transformação, fazer brotar da terra o alimento que é indispensável para o sustento de todos nós. Parabenizar a todos os motoristas, que da mesma forma enfrentam muitas dificuldades. Parabéns a essas duas classes, uma que produz e outra que transporta. E que São Cristóvão, que é o padroeiro, seja sempre o seu guia, seja sempre a proteção, que guie e que caminhe sempre junto, que esteja lá na lavoura, que esteja junto acompanhando na jornada, no transporte, no caminhão, que protejam essas duas categorias. A respeito também aqui das estradas, que já foram mencionadas, dizer que as estradas estavam boas, mas com toda a chuvarada que aconteceu, a gente sabe os estragos que teve, mas que já estão sendo consertadas novamente, mas que não é fácil. Nesse período, principalmente agora de inverno, chuvarada, e que tem previsões novamente de muita chuva, e que não tem muito aquilo que se pode é feito, é planejado também, mas quando vem uma chuva muito forte no mesmo momento, os imprevistos, né, da natureza não tem muito o que fazer. Mas que aos poucos, novamente, as estradas, as lavouras, lá os acessos estão sendo novamente recuperados. E quando eu digo, senhor presidente, que para mim é um orgulho fazer parte desta administração do Gênese Polacão e dizer que estamos no caminho certo, é só a gente parar, observar, ver quantas aquisições já foram feitas, quantas conquistas, quantas obras estão sendo realizadas, carros novos chegando, a ambulância, que acredito que essa semana também chega em nosso município. Então, não tenho dúvida nenhuma, senhor presidente, colegas vereadores, quem está nos acompanhando, que com certeza sim, estamos no caminho certo. Estamos no caminho certo, não tenho nenhuma dúvida. Senhor presidente, na sessão passada, na forma que o vereador Daniel se pronunciou. Para mim, a imagem que ele passou a respeito dos grupos lá na assistência, lá no CRAS, ele fez alguns comentários aqui que, no meu entendimento, eles não estariam sendo, assim, não estaria sendo funcionado de acordo. Então, colegas vereadores, tirei um tempinho, fui lá na secretaria fazer uma visita, ver realmente como as coisas estão andando, como os grupos estão acontecendo. Estive lá conversando e vendo como as coisas estão andando. E digo, senhor presidente, que lá tem 5 grupos de mulheres do interior que se reúnem a cada 15 dias. 3 grupos de idosas que são aqui da cidade e um grupo de mulheres mais jovens também aqui da cidade que também se reúnem a cada 15 dias. Tem os grupos das crianças e adolescentes que se reúnem 2 vezes por semana, tanto no turno da manhã quanto no turno da tarde, no contraturno da escola. Também uma vez por semana se reúne o grupo das pessoas com necessidades especiais. Também uma vez por semana tem o grupo lá que participa lá com oficina, aula de violão, também com crianças e adolescentes. Então, colegas vereadores, público que nos acompanha, toda semana, todos os dias, tem lá no CRAS os grupos lá reunidos que estão sendo acompanhados pelas professoras, enfim, pelas pessoas responsáveis que acompanham esses grupos. E agora também, com a ampliação do CRAS, que está sendo realizado lá, com certeza vai ter um espaço mais amplo, um espaço mais aconchegante e com certeza até com capacidade de ampliação de mais alguns grupos, porque vai ter um espaço maior. Então, não tenho dúvida nenhuma e quero parabenizar a secretária Iracema, as pessoas responsáveis, a toda a equipe que organiza, que planeja e que faz acontecer. Eu quis fazer esse esclarecimento, senhor presidente, para que não fique nenhuma dúvida mesmo a respeito dos grupos, de tudo aquilo que está acontecendo, dos grupos lá no CRAS. A respeito também do governo lá da Noruega, pelo conhecimento, pouco conhecimento que eu tenho, se não me falha a memória, lá também é um governo de esquerda. O país lá é liderado pelo ministro do Partido Trabalhista. Acredito que não esteja enganada que seja isso. Por isso, quem sabe também que esse país está andando bem. Não tenho tanto conhecimento, mas o pouco conhecimento que eu tenho é que ele é liderado pelo primeiro-ministro do Partido Trabalhista. Senhor presidente, o que eu tinha para essa noite era isso. Quero desejar a todos uma boa noite e uma boa semana a todos. Era isso e devolvo a palavra.
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0: Senhor presidente, colegas vereadores, público que nos assistem, quero mais uma vez parabenizar os investidores no nosso município, os empresários aí das agroindústrias. Quero dizer que hoje, quando visitei a agroindústria, a empresa do Mauro, fiquei muito feliz por ver o investimento que aquele jovem, a família, está fazendo lá, mas também fiquei triste por lembrar que no nosso município, no ano de, não sei se 2018 ou 2019, acabou deixando de existir, fechando uma agroindústria também nesse sentido, uma agroindústria de postura, de ovos de postura. Talvez um pouco falta de incentivo do poder público a fazer aquilo que as administrações que deram o pontapé inicial nessas agroindústrias, de apoiar, de incentivar, de talvez chegar nas agroindústrias, pelo menos com incentivo de apoio por aonde tramitar, por aonde buscar o recurso, por aonde que seria a situação de saída para que aquela agroindústria continuasse permanecendo, produzindo o que podia ter até hoje aqui no nosso município. Então, isso eu tenho plena certeza, porque sou um conhecedor, porque também trabalhei naquela agroindústria e sei passo a passo o porquê que ela acabou deixando de existir aqui no nosso município. Mas quero parabenizar mais uma vez esses empresários, esses das agroindústrias que já existem, que continuem e contem com certeza com o poder público, com esta administração, que com certeza sempre vai ter o apoio. Também os colegas vereadores já falaram alguma coisa, mas quero citar também os problemas do mau tempo, das chuvas, né? Também visito bastante, ando nas obras, nas estradas, onde há 10, 12, 15 dias atrás nós estávamos com as nossas estradas excelentes, boas, e dentro de poucos dias veio o mau tempo, a chuva, e hoje estamos com nossas estradas, apesar que também a Secretaria de Obras está empenhada, soubemos que estamos em turno único, mas eu vejo alguns dias eles peleando, fazendo socorro, por modo a questão do mau tempo, e com certeza, se o tempo der uma ajudada aí, poucos dias, vai estar também mais boas estradas aí para o tráfego aí da nossa população. Os colegas já falaram, mas eu não podia também deixar de comentar mais um pouquinho sobre as obras, principalmente as obras aqui no perímetro urbano, aonde fui secretário até poucos dias, e me sinto muito feliz, porque muitas delas, quando se começava a elaborar projetos, que vinha os engenheiros, administração, convidava o secretário para ir olhar as ruas, as obras, aonde estavam iniciando os projetos com a parte da engenharia, parecia que as coisas ficavam tão distantes, né? E hoje estão se tornando realidades, né? Quando se dizia, eu lembro que o nosso projeto, plano de governo, era que todas as ruas do nosso município tivessem asfalto ou calçamento. E hoje esse projeto está se realizando, porque nós temos já com poucas ruas e a grande parte das que ainda faltam está sendo para começar as obras, né? Um exemplo, no Espraiado, a Rua Montenegro, a rua aqui da avenida que vai até a ponte. Hoje nós temos o andamento dos calçamentos em outras ruas que está sendo feito, até alguns com um pouco de demora, de tanta obra que está tendo, e também o tempo, agora período de chuva, inverno, também acaba trabalhando bastante. Mas me sinto muito feliz por fazer parte disso aí, participar dos projetos, quando estava elaborando, participando como secretário. Hoje não sou mais secretário, mas continuo participando, também fiscalizando as obras como vereador, e com certeza também na parte da secretaria, ali o secretário Renan, com sua equipe, ali os coordenadores, na secretaria de obras, o Igor como secretário, estão fazendo um bom trabalho e com certeza vão dar sequência em tudo isso. Quero comentar um pouquinho do que o vereador Elvis colocou sobre a questão das empresas do loteamento na parte de cima da nossa cidade, que seria lá no asfalto, onde a gente sabe que quando tem um loteamento com planejamento, as coisas é bem mais fácil de se resolver, né? Mas como ali a gente sabe que foram vendendo terrenos, as empresas foram se instalando, os moradores, e as coisas ficam mais difíceis, né? Mas também lembro que quando eu estava ali na coordenação, a gente também auxiliou bastante ali com terraplanagens, iluminação, nem em todas, mas nós temos umas par de lâmpadas instaladas lá em cima também com iluminação. Questão de água, a administração já está se preocupando com isso, né, presidente, vereador Davi, até que também está se preocupando com isso, já estão encaminhando alguma coisa sobre isso, com certeza a administração também já está providenciando essas coisas. Sobre a questão de calçamento, asfalto, que o vereador falou, eu quero dizer que pelo conhecimento que tenho, não tem nenhuma empresa lá em cima que não tenha acesso asfáltico, porque... dou a palavra, vereador, pode conceder a parte.
1: Obrigado pela parte, vereador. Quando eu mencionei de acesso ao calçamento, é uma via lateral, sabe, a pista, né? Isso não sei se com o tempo não vai ser exigido. Essa questão não é o acesso às empresas. Geralmente, quando tem uma via assim, tem que ter uma rodovia lateral que dê acesso a essas empresas. Agradeço.
0: Obrigado pela parte, vereador. Mas é que nem eu falei, hoje todas as empresas têm acesso ao asfalto. A gente sabe, claro, que tem uma margem ali. Agora também, sendo perímetro urbano, acho que tem que ser estudado com engenheiros, coisa, como é que fica essa parte, porque ela tem uma margem de 15 metros, né, quando era o asfalto, que seria do daire. Hoje, com isso ali, tem que se estudar o que se faz nessa parte. E o que depende dentro da propriedade da empresa, o acesso seria com a própria empresa, né? E é aquilo também o que o vereador Júnior falou, isso a gente, com certeza o poder público apoia muito que as empresas venham, que os moradores construam nesses terrenos, e com certeza vai ser estudado, vai ser feito uma forma futuramente, que nem eu estava falando, que com certeza, se nós estamos hoje asfaltando, fazendo calçamento nas ruas aqui da cidade, com certeza futuramente lá também vai ter uns estudos, e com certeza esse pessoal também vão ser beneficiados sobre isso, né? Então, quero também dizer que os andamentos ali da parte da habitação, das casas também estão andando, né? da parte do refeitório, prédio do CRAS, assistência social, então estão todos em andamento, que se a gente ir citar todas as obras que estão em andamento, se a gente não tiver anotado, acaba deixando uma boa parte para trás, né? Então, reforçar também, aqui já falaram, o convite aí, né, para a festa da comunidade de Santa Ana, da região onde também nasci, me criei e vivo por ali, então estão todos convidados. E também, por que não, aí da festa da Bracatinga, né, também reforçar aí o convite que a comunidade de lá também fez, aí da festa da Bracatinga. Senhor presidente, por hoje era isso, meu muito obrigado e devolvo a palavra.
2: Antes de encerrar, eu quero só colocar do loteamento que várias famílias me procuraram, né, a respeito da água. Ali tem, elas são alimentadas com duas associações e há problemas de água. Repassei para o nosso prefeito municipal e ele já teve contatos com a Corsan devido ao problema que está existindo naquele loteamento. Quanto às lâmpadas, foram instalados, vereador Luiz, em todos os postes que tem a baixa. Então, cabe à RGE puxar a baixa e aí o município vai lá e coloca a iluminação pública. Se não tiver a baixa, não tem como colocar as lâmpadas. Era mais ou menos isso nessa noite. Eu quero agradecer a presença dos vereadores que ficaram nesta noite, aos ouvintes, ao povo benfilhense, uma boa noite a todos e até a próxima sessão.

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6: Marcos capítulo 5. A cura de uma mulher enferma. Grande multidão seguia comprimindo-o. Aconteceu que certa mulher que havia 12 anos vinha sofrendo de uma hemorragia e muito padecera à mão de vários médicos, tendo despendido tudo quanto possuía, sem contudo nada aproveitar, tendo ouvido a fama de Jesus, vindo por trás dele, por entre a multidão, tocou-lhe a veste, porque dizia: se eu apenas lhe tocar as vestes, ficarei curada. E logo se lhe estancou a hemorragia e sentiu no corpo estar curada do seu flagelo. Jesus, reconhecendo imediatamente que dele saíra poder, virando-se no meio da multidão, perguntou: quem me tocou nas vestes? Responderam-lhe seus discípulos: vês que a multidão te aperta e dizes: quem me tocou? Ele, porém, olhava ao redor para ver quem fizera isto. Então, a mulher, atemorizada e tremendo, consciente do que nela se operara, veio, prostrou-se diante dele e declarou-lhe toda a verdade. E ele lhe disse: filha, a tua fé te salvou. Vai-te em paz e fica livre do teu mal.
7: Jesus, então, ele cura uma mulher enferma. A multidão era grande e por ali estava muita gente, quando de repente alguém toca em Jesus. Jesus sente que foi algo diferente. Saiu o poder. Então, ele percebendo que dele saiu o poder, uma energia diferente, ele pergunta: quem me tocou? Os discípulos então diz: mestre, não vê que a multidão te aperta? E perguntas ainda: quem me tocou? Então, Jesus, ele ali tentando descobrir o que havia acontecido, aquela mulher atemorizada, ela se prostrou diante de Jesus e disse: fui eu, Senhor. Contou toda a sua história. Jesus, então, ele disse: a tua fé te salvou. Vai e fica livre do teu mal. Jesus, então, ele cura aquela mulher de uma forma que nem ele percebeu que estava realizando uma cura naquele momento. Então, Jesus, ele transforma a vida daquela mulher. Ele transforma e transforma para sempre, porque a partir dali ela estava livre daquela hemorragia. Então, Jesus, ele está sempre pronto para transformar a nossa vida. Ele está sempre pronto para transformar a minha vida, para transformar a tua vida. Basta que tenhamos nele confiança. É a única coisa que Jesus quer, que confiemos nele. E o mais, ele

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2: 22 horas.
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2: O versículo de hoje é tirado do livro de Mateus, capítulo 19, versículo 14. Diz assim, ó: então disse Jesus: deixem vir a minhas crianças e não as impeçam, porque o reino dos céus são daqueles que são semelhantes a elas. Agora vem a pergunta: por que que Jesus disse isso? Porque Jesus, ele sempre priorizou pessoas que não têm maldade no coração. E as crianças, gente, não tem maldade. Criança não tem um pingo de maldade no coração. Quem disser que uma criança tem maldade está mentindo. Porque a criança pode até falar alguma coisa, pode até proferir alguma coisa, mas é da boca para fora, porque a pureza de coração que uma criança tem é algo incrível. Então, Jesus, ele faz esse alerta, que o reino dos céus é de quem tem o coração semelhante ao coração de uma criança. Então, Jesus sempre se preocupou com as crianças. Vamos de música? Vamos de louvor? Lara Olli canta pra gente Coração de Jó.
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2: 22 horas e 18 minutos.
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7: No nosso momento de intercessão, vamos pedir ao nosso Papai do Céu que ele nos dê um coração puro. Que ele nos dê um coração que seja semelhante ao coração de uma criança. Que ele coloque no nosso coração a pureza. Que ele coloque no nosso coração tudo o que precisamos para que possamos merecer o reino dos céus. Que ele nos ajude a ter um coração puro. Que ele nos ajude a ter um coração preparado para abraçar o reino dos céus. Peço também pela tua necessidade, por tudo aquilo que você precisa hoje. Peça com muita fé e peça em nome de Jesus. Vamos de música, vamos de louvor. Quem chega e canta pra gente é a Vanilda Bordieri. É inexplicável.

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1: Voltamos com o nosso Hora da Vitória e eu quero aqui, ó, te agradecer. Olha, muito obrigado, obrigado sempre pelo teu carinho, pela tua amizade. Obrigado sempre por estar sempre ligada no nosso programa, tá? É muito bom ter você com a gente, é muito bom poder contar sempre com você por aqui. Participe, peça por aqui o teu louvor, que eu vou ficar muito, mas muito feliz de receber aqui a tua participação, o teu feedback. Fique à vontade para poder falar comigo por aqui, tá? Vamos de música, vamos de louvor. Carlinhos Félix, chega e canta pra gente, Mão no Arado. E assim, a gente vai abrindo a nossa última sequência.

Negonda cantou pra gente sobre o mar, e assim nós vamos colocando um ponto final aqui no nosso Hora da Vitória, agradecendo sempre ao nosso Papai do Céu por mais um dia de trabalho, pelo dom da vida, da comunicação e da

esteja tudo de bom. Fica com Deus, porque com Ele nós iremos e sem Ele nada. Absolutamente nada seremos. Tchau, tchau. Volto, se Deus quiser, amanhã com mais Hora da Vitória pra você. Vou deixando por aqui a minha última de hoje. Quem chega e canta pra gente esse louvor bonito são eles, Diego e Romualdo. Divino companheiro. Tchau, tchau. Graça e paz. Volto amanhã, se Papai do Céu me permitir.

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5: 22h48.
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0: temer. Você passa a fornalha, você passa o deserto, você passa a tribulação, mas você passa com Jesus. Então não se preocupa, porque se você estiver passando por alguma dificuldade, Jesus, ele vai passar com você. Creia em nome de Jesus. Amém.
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Coração Total, som de Léa Mendonça e Eula Cris. Teve ainda André William, Jesus Chegou e Thaís Helena, Pelo Fogo. Apenas Deus sabe o que é melhor para nós. E mesmo quando pensamos que não, Ele está sempre cuidando de nós. E a gente segue para mais uma sequência. Lembrando que você pode interagir aqui com a gente através aqui do WhatsApp da rádio. Já adiciona e salva aí nos seus favoritos. E está online aí nas redes sociais? Já segue, curta, comenta, compartilha a nossa página. Seja mais um adorador com a gente. É o Adoração Total.

0: adoração total, o louvor que é tudo de bom e o som de Maria Marçal. Deixa, teve ainda Paulo Neto, Eurice Diniz e Elaine Martins. Ninguém pode impedir e ninguém pode impedir mesmo os planos de Deus em sua vida. Quando pensar em desistir, lembre-se de que Deus não desistiu de você. 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
5: Sabe por que nada te derruba? Porque Deus que te sustenta. De volta por aqui no Adoração Total. E a gente segue para mais uma sequência. Agora tem Anderson Freire,

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0: Adoração Total e o louvor de Mila Carvalho, Teu Socorro.
1: Glória a Deus! 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
0: Teve ainda o som de Kiara Vitória, Não Vai Ter Choro. E agora tem recados aqui no painel. Quem está na sintonia com a gente é a Larissa, em Cotia. O Anderson e a Eliane, em Cajati. A Amanda e o Ricardo, em Mogi das Cruzes. Na sintonia também a Isabel e a Solange, em Dias Dávila. A Gislaine e a Elizabeth, em Rosário do Sul. A Maria do Carmo está em Sorocaba, interior de São Paulo. A Cirleia, em Itamogi. E a Luana, em Itapeva. Ter Deus no coração é saber que aconteça o que acontecer, Ele estará te esperando.

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Aqui você sente a presença de Deus.

0: diante de um Deus tão amoroso e bondoso, nosso coração diz obrigado e os nossos lábios ecoam o que o nosso coração está dizendo. Obrigado, Senhor. Obrigado.
1: Adoração total e o louvor de Paulo César Baruque. Teve ainda Vitória Souza, pra te ver feliz. E é isso que a gente lhe deseja para o dia de hoje. Quando a gente menos espera, Deus chega e nos surpreende. Nos mostra que o tempo dele é sempre melhor que o nosso.
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1: 3:49.
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5: Muito bem, Hora Livre chegando em seu rádio, que bom saber que você está aí com a gente. Por aqui vamos trazendo a melhor programação flashback, uma playlist super especial, selecionada. Vamos viajar no tempo, conferir aquele som que vai dos anos 60, 70, 80, 90 e até 2019. Preparados para mais um programa? A gente começa super bem com o som de 1984 com Chicago. Hard Habit to Break.
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0: melhor seleção de músicas com o nosso Hora Livre Flashback. Você de perto, de longe, em casa, no trabalho, viajando, seja muito bem-vindo, porque a gente segue aproveitando essa sequência de hoje. Tá vindo mais Dire Straits, o sucesso de 1985, Money for Nothing.
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1: Hora Livre Flashback, pra gente matar saudade de grandes sucessos, grandes músicas dos anos 60, 70, 80, 90, até o início dos anos 2000. A gente vai conferindo também músicas até 2019, pra gente matar saudade por aqui no Hora Livre Flashback. A você, só agradecendo. Obrigado mais uma vez pela companhia. Espero que você tenha gostado das naftalinas de hoje. Eu tenho certeza que todo mundo gosta de curtir, mas tem umas que são super especiais, né? Então, obrigado mais uma vez, valeu demais, até a próxima edição do Hora Livre. Continue com a gente por aqui, aquele abraço, em té, axé, amém, saúde, paz, o resto a gente corre atrás. Tchau, tchau.
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1: Ninguém vai ter.
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1: 45 minutos.
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7: Alô, amigos de todo o Brasil, estamos chegando com Sertanejo Classe A. Por aqui com você, sempre com você, trazendo uma seleção só com o melhor do modão. Eu sou o Fabiano Farias e por aqui seguimos juntos a partir de agora, dia de quarta-feira, meio de semana. Música, vem de primeira por aqui o Marcos Violeiro e Adalberto, Inquilina de Violeiro, tem Gilberto e Gilmar, Foto 3x4, Roberto e Meirinho, A Noite do Nosso Amor. Assim a gente começa Sertanejo Classe A partir de agora.
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1: Sertanejo Classe A, pra você, com você, onde quer que você esteja. Darli Darleno com André Andrade, Carta Fechada. E Modamba, tem mais depois do intervalo? Tem sim, rapidão a gente volta já com muito mais Sertanejo Classe A. Até aí, irmão.
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1: Ô, sertanejo Classe A que vai seguindo. Tato e Ed Reis vem cantando. Poeira da Estrada. Leão Domado, Chico Rei, o Paraná. E ainda Jean Giovanni vai pescar moçada. Sertanejo Classe A.
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7: 6 horas e 13 minutos.
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0: 6:24.
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1: Bom dia pra você, ótima manhã. A gente segue por aqui na nossa programação. São 6h35, agora 25 faltando pra 7. 25 pra 7, aquele abraço pra você e um bom dia. Nós seguimos aqui na nossa programação, manhã de quarta-feira, meio de semana, 15 aí do mês de julho, já estamos na metade do mês de julho, hein? Temperatura de 7 graus, hoje vai esquentar um pouco mais, hoje começa aquela virada no tempo, né? Vai esquentar até domingo aí, a previsão é de calor, subir um pouco a temperatura e há um risco de temporais, né? Por parte da Defesa Civil, a gente já está acompanhando isso bem certinho de perto aí. E vai informando você aqui na nossa programação, tá certo? Então, 7 graus já tá bastante quente, né? Faz alguns dias já que a gente não recebia uma previsão dessa, uma temperatura dessa essa hora. Geralmente era 4, 3, 2 graus. Mas a gente segue por aqui, manhã bonitaça. Bom dia para você que tá na linha de campo, você que tá na ordenha do leite. Muito obrigado pela tua audiência, obrigado pela tua companhia. E a gente vai seguindo então com as informações também com a boa música aqui, tá certo? 6h30 agora, 6h30? 6h36, né? Para ser mais exato. Vamos fazer o seguinte, vamos seguir aqui com a nossa programação. Vamos trazer música, vamos trazer sucesso. Vamos fazer um intervalo, apoio cultural, em seguida eu volto com mais aí. Bom dia!
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1: Muito bem, agora são 6h42, aquele abraço para você, 18 faltando agora para as 7, 18 para 7, 7 graus de temperatura. Bom dia para você, uma ótima manhã aí para você que tá sintonizando a nossa Paim FM nessa manhã, então aí de quarta-feira, né? Amanhã de quarta-feira, 6h42, aquele abraço especial aí para você, você que tá nos acompanhando, você que tá curtindo aí a nossa programação. Muito obrigado pela tua audiência, obrigado pela tua companhia, você que tá curtindo aí a 104.9. Nós seguimos aí nessa manhã, um amanhecer belíssimo aí, a gente já vai entrar com as imagens na live do amanhecer. Um grande abraço para você e uma ótima manhã. Vamos trazer mais uma, tá chegando Encanto e Magia.

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1: Muito bem, vamos lá com a previsão do tempo, 3:07, bom dia, ótima manhã, a gente segue com música, segue com sucesso aqui, para você que tá curtindo aí a nossa programação, muito obrigado pela tua audiência, obrigado pela tua companhia, vamos em frente então nesta manhã aí de tempo caloroso, né? Manhã de tempo caloroso hoje aí, né? É do mês de julho, então como era esperado, já vamos ter aí um tempo mais firme hoje, e começa a subir a temperatura. Essa é a movimentação então do clima, é uma massa de ar quente que começa a ingressar no estado a partir de hoje. Hoje já vamos aí a 18, 19 graus, então hoje vai ser um dia tranquilo, né? Temos um amanhecer belíssimo, céu limpo, já adiantando para você o que vem acontecendo, né? Então a gente vai trazendo para ti, essa é a movimentação, né? Amanhã sexta, amanhã quinta, amanhã vamos a 22 graus, tempo bom. E na sexta-feira, 26 graus, tempo bom. Sábado, 26, domingo, 25. Chuva mesmo, por enquanto. Chuva mesmo, marca só lá por terça-feira que vem. Então vem aí um grande período de tempo bom e céu claro. E temperaturas em elevação. É o que a gente vai trazendo então para você de informação aqui na nossa programação. Nesse momento, 6 graus, 95% a umidade relativa do ar. Um bom dia especial para você, você que está curtindo aí a nossa programação. Muito obrigado pela tua audiência, obrigado pela tua companhia. 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Vamos trazer o Querência pra gente seguir aqui. Uma ótima quarta.

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6: Muito bem, segue a música pra você, segue o sucesso. Bom dia, bom dia, bom dia, bom dia. Ótima manhã pra você que tá acompanhando aí a nossa programação. Muito obrigado aí pela tua audiência, obrigado pela tua companhia.
11: Nós seguimos aqui na nossa programação nessa manhã, então. Manhã aí de quarta-feira, o tempo tá bom, vai subir a temperatura, viu? Vai subir a temperatura, pelo que a gente tá observando aqui, na previsão do tempo. A princípio vamos ter então aí a mudança hoje no clima. Então a gente já vai preparando você então, né? Porque você já vai se organizando aí pra gente já trazer as informações pra ti. Então hoje a tendência é subir a temperatura, vamos a 18, 19 graus, pelo que a gente tá observando aí na previsão do tempo. Então vai subir a temperatura, fique tranquilo aí, né? Mas claro, sempre no finalzinho da tarde, início da noite, aí já complica um pouco mais, né? Então deixar aí, levar um agasalho junto, porque à noite as coisas vai esfriar um pouquinho mais durante a noite aí, né? Então trazendo para você essas informações, então para você que tá aí nos acompanhando.

dinheiro da aposta e apostei em França e Inglaterra na final da Copa. A França ficou pra trás ontem, viu? Já vou falar pra ti que jogaste a Espanha. E vou te dizer uma coisa, a Espanha não vai vender barato essa final, não. Então a Espanha já tá na final aguardando aí Argentina ou Inglaterra hoje. Hoje tem Argentina e Inglaterra, outro jogaço. Então a gente vai estar acompanhando aí. Já falo pra você do jogo de ontem, né? Mas a França se despede e vai pra casa. 7:11 agora?

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2: Bem, segue a música pra você, segue o sucesso aqui na 104.9. Aquele abraço especial pra você. Vamos falar um pouquinho da Copa do Mundo, então? Vamos falar da Copa do Mundo, porque ontem a Espanha venceu aí a França, rapaz. A França, irreconhecível, tomou um baile aí da Espanha e tá fora da Copa. Então, a seleção espanhola, La Roja, está na final, então, da Copa do Mundo. Jogaste bola ontem. Então já era então aí para o sonho francês, né? Didier Deschamps e demais membros aí que gostariam de levar uma Copa do Mundo para casa, infelizmente vai ficar para a próxima vez, né? Não vai ser esse ano, né? O Deschamps que deixa o comando da França já é, como já noticiado, né? Quem vai assumir a seleção da França é o Zidane, o ídolo Zidane. Vai assumir a seleção da França a partir aí de agora. Então, mas isso tudo vem para mostrar pra gente que o nosso Brasil velho tá pifado, né? Contratamos aí um técnico de fora, disse que era o melhor e não conseguimos avançar aí. Precisa reformular toda a nossa seleção brasileira desde CBF, né? Desde a estrutura política aí, mas pra gente aprender com essas outras equipes aí, com essas outras nações, pra gente ver como é que funciona as coisas. Os caras trabalharam, foram campeão da Copa em 2010 na África do Sul. De lá pra cá vieram tentando e se encaminha aí pra uma final. Vamos ver agora o que se espera aí pra próxima frente, né? Então, trazendo então essas informações aí pra ti. Então vamos ver o que vai se suceder aí, mas o fato é que a seleção aí da Espanha botou para rodar aí a equipe da França, né? Então a gente vai acompanhando aí, mas é isso aí. Essas são as movimentações então que nós temos então de futebol, né? Não deu aí para a equipe aí da França, não jogou quase nada, nem um chute a gol. O pessoal soube anular aí a equipe da França e tá nas finais então aí da competição, a equipe da Espanha. Hoje tem jogo, hoje o pessoal aguarda aí o resultado entre a Argentina, que é a atual campeã, que vai defender o cinturão, né? Contra a equipe da Inglaterra aí do Harry Kane. Esses então faz mais tempo ainda que não ganham a Copa, né? A Inglaterra, mas tá certinho, tá fechadinho e vamos ver hoje, né? O que vai acontecer. Então é hoje a segunda semifinal, né? Argentina e Inglaterra, certo? Jogaço então, vai ver quem que vai alcançar aí, quem que vai fazer a final contra a equipe da Espanha. O jogo aí a partir das 4 horas da tarde, lá nos Estados Unidos, em Atlanta. Muito bem, então vamos ver o que vai acontecer, certo? Então as informações aí pra ti. Bom dia, ótima manhã. A gente segue por aqui na nossa programação. Um bom dia, uma ótima manhã para você que está acompanhando aí a nossa programação. Quero já de antemão avisar você que o IPTU está disponível, né? O IPTU então está disponível. Então atenção, moradores aí de Paim Filho, as guias do IPTU já estão disponíveis no site aí do município. Então o pessoal pode tá fazendo então aí a emissão, né? Quem não quiser retirar, pode fazer a emissão então da guia do IPTU. Então, direto aí no site da prefeitura, só tá munido aí do CPF ou do CNPJ, né, do dono do terreno, já pode emitir a guia certinho, já faz o pagamento, viu? É pago em todos os bancos aí do município, então o pessoal pode estar fazendo o pagamento, então, do IPTU, certo? Então tá disponível, o IPTU já tá à disposição da nossa comunidade, então é só você que quiser retirar pessoalmente a guia, só comparecer no setor de tributos aí da prefeitura, que o pessoal gera a guia também sem problema nenhum. Mas quem quiser já tiver a facilidade de emitir, no site do município, você vai abrir lá, vai ter uma guia bem fácil de enxergar lá, IPTU, onde você vai poder fazer então a emissão da guia e fazer o pagamento. Até 15 de agosto. Desconto, né, de 15% até 15 de agosto, ou pode parcelar em 3 vezes, daí é escalonado, né? Daí é agosto, outubro e dezembro. Sempre escalonado aí, certo? Então as informações aí pra ti, bom dia e uma ótima manhã pra você que tá sintonizando aí a nossa programação, tá certo? 7h23, agora 7h23. Vamos trazer mais uma aqui. O pessoal tá pedindo o Vagabundo aí do Gustavo Lima. Vamos trazer, com certeza, tá chegando essa por aqui.
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1: Na Copa de 1962, no Chile, Garrincha foi um dos grandes personagens do Brasil. Com Pelé machucado, ele assumiu o protagonismo e ajudou a seleção a conquistar o bicampeonato.
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0: Indicadores Agropecuários com Diego Brião. Soja.
1: Os contratos futuros de soja com vencimento em julho registraram elevação nos Estados Unidos na terça-feira. Na Bolsa de Chicago, a cotação era de US$ 12,07 por bushel ao final do dia. Valor no mercado físico no Brasil por saca de 60 quilos. Estado do Mato Grosso, cidade de Sorriso, R$ 114,00. Paraná, Marechal Cândido Rondon, R$ 117. Bahia, Luiz Eduardo Magalhães, R$ 121,50. E Rio Grande do Sul, não me toque, R$ 122 por saca de 60 quilos.
0: Milho.
1: Valores no mercado físico por saca de 60 quilos. Paraná, Marechal Cândido Rondon, R$ 51,00. Valor em queda na comparação com a cotação anterior. Mato Grosso, Tangará da Serra, R$ 44,00 em estabilidade. E Goiás, Rio Verde, R$ 49,00 em queda.
0: Boi gordo.
1: Em São Paulo, na B3, os contratos com vencimento em julho eram negociados ao final da terça a R$ 333,50 por arroba. Houve elevação de 1,12% no dia. Boi à vista, Mato Grosso, Cuiabá, R$ 306,67 por arroba.
0: Café.
1: Os contratos futuros de café arábica com entrega prevista para julho terminaram a terça-feira em Nova York, nos Estados Unidos, em queda. A cotação era, ao final do dia, de R$ 2.265,92 por saca de 60 quilos. No Brasil, na B3, os contratos futuros de café arábica com entrega prevista para setembro apresentaram queda, com cotação de US$ 389,30. Por saca de 60 quilos. Valor no mercado físico do café arábica tipo 6 por saca de 60 quilos. Minas Gerais, Varginha, R$ 1.860. Bahia, região oeste, R$ 1.720. E São Paulo, Franca, R$ 1.780.
0: Cana-de-açúcar.
1: Os contratos futuros de açúcar com entrega prevista para outubro deste ano terminaram a terça-feira em Nova York em elevação. A cotação era, ao final do dia, de 14,88 centes de dólar por libra peso. Valor da saca de 50 quilos de açúcar cristal branco. Estado de São Paulo, R$ 92,11. Valor em elevação na comparação com a cotação anterior.
0: Trigo.
1: Valor no mercado físico do trigo por saca de 60 quilos. Paraná, Marechal Cândido Rondon, R$ 70,00 em estabilidade. E Rio Grande do Sul, Júlio de Castilhos, R$ 69,50 também em estabilidade.
0: Indicadores Agropecuários, um conteúdo do Grupo Rádio Web. Informação que amplifica conexões.
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3: 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Na Copa de 1962, no Chile, Garrincha foi um dos grandes personagens do Brasil. Com Pelé machucado, ele assumiu o protagonismo e ajudou a seleção a conquistar o bicampeonato. 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
7: 8 horas.
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0: Sensacional.
1: Aninha, muito obrigado, viu?
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0: Bruno Marrone, coração.

0: Tony Marrone, dentre vários sucessos, Coração de Isca. E aí, você curte Bruno Marrone? O cara canta pra caramba, hein? Bom, a gente vai cantar muito mais no próximo bloco, depois do intervalo, tem mais músicas na ponta da agulha depois do break. Fica
1: a
0: na
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2: 8 horas. 7 minutos.
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0: Simone Luigi! Samanu!
1: Tchau, gente, obrigado!
2: Essa tá bombando em todo lugar. Confere aí.

0: Muito obrigado. Obrigado, BC. Obrigado, Camboriú.
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3: Agora tem Munhoz e Mariano com Zé Neto e Cristiano. Pendrive de modão.

0: Luciano com Munhoz e Mariano.
1: Pode levar tudo, hein? Só não levo o meu pendrive de modão, que o negócio aqui é bom, hein?
2: Deixa um copo
0: de bom pra você na audiência, com a melhor sequência musical pra você curtir o dia inteiro. Depois do intervalo a gente continua, tá?
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3: 8:36. 104,9.
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1: Bom dia.
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1: Um degrau na escada. Esse aqui é um modão regravado com Leonardo e Eduardo Costa. Um degrau na escada. É modão? É sucesso? Claro que a gente toca.

0: Leonardo com Eduardo Costa, um degrau na escada, gostou? Já já tem muito mais.
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6: 8:53.
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8: Atenção, atenção, signo de Áries. As parcerias seguem protegidas e o céu indica que você terá mais habilidade para lidar com as pessoas de modo geral, seja no trabalho ou na vida pessoal. A sorte do dia, seu número é o 12. Atenção, atenção, signo de Touro. A vontade de aproveitar o bem bom da vida só aumenta, né? Errada não tá, mas tenha em mente que será preciso focar primeiro no dever para depois curtir o lazer sem alimentar as preocupações. Na sorte do dia, o seu número é o 27. Atenção, atenção, signo de Gêmeos. Hoje é dia D, que conta com as energias leves e positivas da Lua no setor mais positivo do horóscopo. Isso quer dizer que as oportunidades de lazer vão triplicar e você deve passar momentos deliciosos em festinhas ou eventos em ambientes descontraídos e animados. Da sorte do dia, o seu número é o 15. Daqui a pouco a gente confere mais previsões astrais para os demais signos. Fique ligado, eu sou o Fabão e a gente volta daqui a pouco.
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10: Sejamos humildes, simples, no trato com as pessoas. Às vezes eu vejo o quanto a gente acaba se maltratando. Por palavras, por atitudes, às vezes até por exclusão, a gente exclui os outros. Jesus vem louvar o Pai pelos simples e humildes pequenos. Queridos amigos e amigas, hoje é dia 15 de julho, e nós estamos juntos, nosso rezando com a palavra de Deus, nós três, em função de todos vocês, por causa da fé. Então nós estamos aqui também a serviço, permitindo que esta palavra chegue aos corações e que, meditando esta palavra, nós possamos de fato vibrar com a vida. Hoje é também dia de São Boaventura, olha aí, um franciscano, bispo e doutor da Igreja. Iniciemos em nome do Pai, do Filho e do Espírito Santo. Amém. E a palavra de Deus desta quarta-feira, 15 de julho, é de Mateus capítulo 11, versículos de 25 a 27. O Senhor esteja convosco. Ele está no meio de nós. Proclamação do Evangelho de Jesus Cristo segundo Mateus. Glória a vós, Senhor. Naquele tempo, Jesus pôs-se a dizer: Eu te louvo, ó Pai, Senhor do céu e da terra, porque escondeste estas coisas aos sábios e entendidos e as revelaste aos pequeninos. Sim, Pai, porque assim foi do teu agrado. Tudo me foi entregue por meu Pai, e ninguém conhece o Filho, senão o Pai, e ninguém conhece o Pai, senão o Filho e aquele a quem o Filho o quiser revelar. Palavra da salvação. Glória a vós, Senhor. Jesus tinha diante dele uma quantidade imensa de pessoas, as multidões simples, humildes, sofredoras iam até Jesus. Mas Jesus também conhecia a soberba dos ricos que se escondiam atrás da lei judaica. Jesus conhecia a falta de humildade dos doutores da lei, dos sumos sacerdotes e também dos próprios fariseus. No entanto, Jesus não se deixa levar pelas coisas do mundo, e assim ele quer que o mesmo o façamos, né? Façamos também nós esta escolha de viver uma vida simples, humilde e serviçal. E olha só, Jesus acaba em forma de prece dizendo: eu te louvo, ó Pai, porque escondeste estas coisas dos sábios e entendidos e as revelastes aos simples e pequeninos. É tão bonito isso, porque o segredo, a chave de leitura da vida, a conexão para a gente de fato viver e viver com significado a vida, passa pela humildade, pela simplicidade. Sejamos humildes, simples no trato com as pessoas. Às vezes eu vejo o quanto a gente acaba se maltratando, por palavras, por atitudes, às vezes até por exclusão, a gente exclui os outros. Jesus vem louvar o Pai pelos simples e humildes pequenos. Que nós possamos, de fato, sermos conhecidos pela nossa simplicidade e humildade. Não sejamos orgulhosos, até porque nós temos tantas falhas, tantas limitações. Tenhamos uma estima, sim, adequada. Não dá para ter uma baixa estima, porque a gente tem que se considerar como humano, mas tem que também lembrar que estamos num permanente estágio de reconstrução. Acertamos, erramos, depois acertamos de novo e assim vamos adiante. Que o Senhor nos ajude a recomeçarmos todos os dias, todos os momentos. Que Ele nos dê a alegria de viver e nos dê muita esperança, e que o nosso coração seja sempre parecido com o dele, que é manso e humilde. Agradecidos, rezemos. Pai nosso que estais nos céus, santificado seja o vosso nome. Venha a nós o vosso reino. Seja feita a vossa vontade, assim na terra como no céu. O pão nosso de cada dia nos dai hoje. Perdoai-nos as nossas ofensas, assim como nós perdoamos a quem nos tem ofendido. E não nos deixeis cair em tentação, mas livrai-nos do mal. Amém. Que o Senhor nos abençoe, nos proteja, nos guarde sempre, nos dê a paz e toda a proteção. O Senhor esteja convosco, Ele está no meio de nós. Sobre todos nós, dessa bênção de Deus, Pai, Filho e Espírito Santo. Amém. Paz e bem, santa alegria.
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14: 9 horas.
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0: Jota Quest com Projota. Um dia pra não se esquecer.
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4: 9h21.
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5: Relaxa, ainda dá tempo de curtir. O show da manhã tá de volta com os hits que fazem o seu dia mais leve.
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5: E a campeã do Seleção Musical do Ouvinte é a música que você escolheu no WhatsApp. Vamos ouvir ela completa agora.

0: E aí, deixou ela?
1: Deixei. Essa foi a seleção musical de hoje. A gente volta na próxima com mais 3 novos sucessos pra você escolher, beleza?
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2: O show da manhã vai ficando por aqui, mas a próxima edição tem mais. Obrigado por curtir com a gente. Continue na nossa sintonia, continue ouvindo a nossa programação, porque aqui o sucesso não para. Até a próxima edição do Show da Manhã com Jonatas Gonçalves. Tchau, gente.
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2: Atenção, atenção, signo de Câncer. Se você está pensando em se reunir com a parentada, convidar os seus queridos para um almoço, capriche no cardápio, porque você deve receber muitos elogios. Na sorte do dia, seu número é o 51. Atenção, atenção, signo de Leão. Hoje o seu comportamento também estará mais gentil e atencioso com as pessoas queridas e será mais fácil estressar os sentimentos, o que deve contar com pontos importantes nos assuntos do coração. Se está de olho em alguém, aproveite para se aproximar do seu alvo e puxar conversa. Hoje você vai convencer o crush em dois tempos e a conquista será seu prêmio. No romance não vai faltar sintonia com seu amorzinho. Na sorte do dia, seu número é o 20. Atenção, atenção, signo de Virgem. Você vai contar com ideias criativas e oportunas para encher o cofrinho e pode mandar muito bem fazendo coisas que sabe e gosta. Na sorte do dia, seu número é o 40. Daqui a pouco, a gente confere mais previsões astrais para os demais signos. Fique ligado, eu sou o Fabão e a gente volta daqui a pouco.
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0: Ô, Super Hits, chegamos por aqui, sequência de muita música boa, pra gente curtir só as melhores.
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0: Eu sou o Fabiano Farias e por aqui seguimos então juntos do rádio, pela internet também, levando companhia pra você com muita música boa a partir de agora, então chega mais. Vamos então, música, tem muita música boa e quem canta de primeira por aqui, Danilo e Davi, Ferido, pra começar bem Super Hits agora.

Fim de noite. Aquelas que a gente canta junto aqui com o Super Rio. A música não pode parar e o Super Hit segue com Simone Mendes.

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1: Os desafios que aparecem no seu caminho hoje não servem para parar você, mas para testar e fortalecer a sua força interna. Lembre-se de que você já superou dias difíceis antes e carrega dentro de si a capacidade de adaptar e vencer. Não permita que o barulho do mundo tire a clareza dos seus objetivos. Caminhe no seu próprio ritmo. Confie no processo e mantenha o coração firme nos seus valores. Você é o principal autor da sua história. Então faça o dia de hoje valer a pena.
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0: 9:54. 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
6: Super Hits, tem mais, tem muito mais. Intervalo rapidão, já seguimos. Trazendo o som do Diego e do Vitor do Seco. Pra curtir, aumenta o volume, Super Hits tocando.

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intervalo sempre rápido e já seguimos com mais. Agora é hora de Rio Negro e Solimões. Ruim de sinal.

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5: 10:31. 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O Brasil de 1970 é considerado por muitos uma das maiores seleções de todos os tempos. Com Pelé, Tostão, Jairzinho, Gerson e Rivelino, encantou o mundo com futebol ofensivo e talento. 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
1: Primeiro lugar em todo lugar e sempre na sua companhia. O João Bosco e Vinícius cantando por aí com Gustavo Lima, 25 horas. Tem mais, tem muito mais. Super Hits não para. Você pegou saudade, Cláudio Romário, Felipe e Luan cantando juntos. Super Hits 7.
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5: 10:51.
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Super Hits ao som de Número Chato, Danilo e Davi com Léo cantando por aqui. Vai seguindo? Sim. Zé Neto Cristiano, vem pra cá. Oi, tudo bem?

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5: Atenção, atenção, signo de Libra. Além de se destacar em qualquer ambiente, você atrairá novas amizades num piscar de olhos. O período também será propício para fazer as coisas de que mais gosta e cuidar da aparência será um prazer à parte. A sorte do dia, seu número é o 9. Atenção, atenção, signo de Escorpião. Além de repor as energias depois de um dia puxado, isso ajudará a elevar e equilibrar seu bem-estar físico e emocional. A sorte do dia, seu número é o 57. Atenção, atenção, signo de Sagitário. Seu jeito também está mais receptivo, gentil e não vai faltar habilidade para entreter e agradar os outros. Sinal de que você pode ampliar sua rede de relações e se dar muito bem nos contatos, contatinhos e contatões. Oportunidades de lazer e diversão podem abrir caminho para um envolvimento de futuro e sentimentos por alguém que já admira devem mudar de patamar, saltando de amizade para amor. Na vida a dois, tudo indica que vai saborear momentos deliciosos com o xodozinho. A sorte do dia, seu número é o 61. Daqui a pouco a gente confere mais previsões astrais para os demais signos. Fique ligado, eu sou o Fabão e a gente volta daqui a pouco.
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Tubarões, Tubarões, Diego e Vitor Hugo. Gustavo Lima, agora é a tua hora de cantar, Gustavo Lima. Tá chegando ele cantando por aqui. Pensamentos Intrusos.

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6: Sempre Super Hits, uma melhor que a outra. Intervalo rapidão, já estamos de volta por aqui. O que vem chegando lá, seu locutor, tem João Bosco e Vinícius Oportunidade.

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6: Na Copa de 1970, Jairzinho fez gol em todas as partidas do Brasil. Por isso ficou conhecido como o Furacão da Copa.
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12: Atenção, atenção, signo de Capricórnio. O desejo de melhorar de vida e conquistar uma situação mais estável é o que vai mover seu signo hoje. E se tiver boas chances de crescimento, você pode até sacrificar umas horinhas sagradas pelo trabalho. Conselhos de pessoas influentes e bem relacionadas podem abrir os caminhos para quem busca novas oportunidades. A sorte do dia, seu número é o 13. Atenção, signo de Aquário. Viagens e passeios que nunca fez podem proporcionar muitas alegrias, mas quem precisa ralar nos estudos terá um período muito produtivo. Se está se preparando para concurso ou qualquer outro tipo de prova, aproveite para pegar firme. Na sorte do dia, seu número é o 46. Atenção, atenção, signo de Peixes. Mudanças estão previstas ao longo do dia. Escolhas devem ser feitas sem hesitações. Ainda bem que seus instintos estarão acesos e você pode dar as tacadas certeiras se confiar neles, especialmente ao lidar com finanças, compras, vendas e negociações. Terá um tino apurado para identificar oportunidades, sem falar que também poderá perceber as intenções dos outros se prestar atenção em seu sexto sentido. Na sorte do dia, seu número é o 30. Por hoje é só, pessoal. A gente volta na próxima edição das previsões astrais para o seu signo. Um beijo e até mais.
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15: Irmãs, bom dia. Louvado seja nosso Senhor Jesus Cristo. Para sempre seja louvado. Estamos demasiado habituados a rezar as nossas alegrias ou as nossas dores, as nossas esperanças ou os nossos desalentos. No fundo, rezamos aquilo que está manifesto, desenhado por um sorriso ou por uma lágrima, assinalado por uma data. Nesta manhã, queria rezar aqueles sentimentos intermédios, aquelas vontades secretas que nos habitam, aqueles sonhos que pulsam ainda sem uma forma definida, mas que nos colocam no caminho da esperança e da escuta. Protege em nós, Senhor, a semente daquela primavera que ainda não vemos, mas cuja gestação escondida, o teu espírito já começou. Dificilmente alguém admite que é inteiramente feliz. Pequenas nuvens sempre toldam o céu da felicidade. Há pessoas que, por um mecanismo qualquer, não aceitam ser felizes. Ou, então, que colocam a felicidade no passado ou a projetam para um futuro que nunca chega. Mahatma Gandhi dizia que não existe um caminho para a felicidade. Felicidade é um modo de caminhar. A felicidade existe, garante um poeta. Ela está onde a colocamos, mas nunca a colocamos onde estamos. Se pararmos para observar, veremos que existem bons motivos para sermos felizes. O primeiro deles é a certeza de que Deus nos ama e que jamais deixará de nos amar. A experiência nos garante que fazer a felicidade dos outros é também uma maneira de sermos felizes. A tristeza partilhada diminui, a felicidade partilhada aumenta. Encontrar o significado da vida é uma tarefa envolvente e empolgante. Se existe vida, a missão está intrínseca. Cada pessoa tem um caminho a ser trilhado, algo a ser feito, um pedaço de felicidade à sua espera. Ninguém fica sem endereço e sem direção. É evidente que a liberdade é um dom precioso. Algumas pessoas optam por não fazer escolhas conscientes. Simplesmente deixam acontecer. As consequências acabam dando sinais com o passar do tempo. Ninguém está neste planeta fadado ao sofrimento. Ao contrário, a vida oferece o melhor para todos. Mesmo que, num primeiro momento, não seja possível compreender, a intensidade da felicidade depende da agilidade nas trocas, na construção da paz, no exercício da bondade, na ajuda mútua. É muito fácil fechar-se num pequeno espaço existencial e não envolver-se com nada, além dos interesses pessoais. Se cada um conseguisse facilitar a existência dos outros, tudo seria diferente. O individualismo cria desconforto interior e exterior, fecha as janelas por onde o oxigênio da esperança poderia circular, compromete a visão dos horizontes. Viver não é tão complicado como alguns expressam, através de contínuas lamentações. É claro que existem situações complexas e até doloridas. Porém, para cada problema, o número de soluções é sempre considerável. Além disso, não convém deixar no esquecimento que algumas ações provocam reações. Não é de hoje que os exemplos comprovam que a colheita depende da semeadura. No ato de facilitar, através da bondade, a existência dos outros, a própria felicidade está sendo gestada. Viver é simplesmente encantador. Que possamos também nos inspirar em Maria, aquela que nos ensina a viver a felicidade no dia a dia, apesar das dificuldades, dos sofrimentos, das dúvidas e incertezas que ela também enfrentou, mas que colocou toda a sua confiança em Deus. Mãe de Caravaggio, Senhora da Felicidade, que fostes agraciada por Deus para ser a Mãe do Salvador, louvamos-te por tão grande graça. O ventre que gerou Jesus por amor, o acolheu antes no coração com louvor. Em meio a tantas tristezas que nos oprimem e nos roubam a alegria de dias melhores, pedimos-te a graça de ver além das aparências e contemplar a beleza que por vezes se esconde em cada coração. Iluminados por tua maternal bondade, possamos redescobrir a primavera da felicidade nos pequenos gestos anônimos que fazem com que nossa sociedade seja sinal do reino de teu amado Filho Jesus. Mãe da felicidade, que teu sereno sorriso imprima em nossa alma as alegrias de sermos teus filhos amados, tuas filhas amadas. Amém. Que o Deus Todo-Poderoso nos abençoe através da intercessão da Sempre Virgem Maria, a Mãe de Caravaggio, de São José, seu castíssimo esposo, para que possamos sempre ser livres de todos os males, perigos, doenças, tentações, para louvarmos, bendizermos o Senhor, levarmos a sua mensagem de amor, de esperança aos nossos irmãos e irmãs, para que encontrem nele o sentido, aquilo que precisam, para que sua vida tenha felicidade. É o que pedimos através do Deus que é Pai, Filho e Espírito Santo. Amém.
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2: 11:58. 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
3: Indicadores agropecuários com Diego Brião. Soja.
4: Os contratos futuros de soja com vencimento em julho registraram elevação nos Estados Unidos na terça-feira. Na Bolsa de Chicago, a cotação era de US$ 12,07 por bushel ao final do dia. Valor no mercado físico no Brasil por saca de 60 quilos. Estado do Mato Grosso, cidade de Sorriso, R$ 114,00. Paraná, Marechal Cândido Rondon, R$ 117,00. Bahia, Luiz Eduardo Magalhães, R$ 121,50. E Rio Grande do Sul, não me toque, R$ 122 por saca de 60 quilos.
3: Milho.
4: Valores no mercado físico por saca de 60 quilos. Paraná, Marechal Cândido Rondon, R$ 51,00. Valor em queda na comparação com a cotação anterior. Mato Grosso, Tangará da Serra, R$ 44,00 em estabilidade. E Goiás, Rio Verde, R$ 49,00 em queda.
3: Boi gordo.
4: Em São Paulo, na B3, os contratos com vencimento em julho eram negociados ao final da terça a R$ 333,50 por arroba. Houve elevação de 1,12% no dia. Boi à vista, Mato Grosso, Cuiabá, R$ 306,67 por arroba.
3: Café.
4: Os contratos futuros de café arábica com entrega prevista para julho terminaram a terça-feira em Nova York, nos Estados Unidos, em queda. A cotação era, ao final do dia, de R$ 2.265,92 por saca de 60 quilos. No Brasil, na B3, os contratos futuros de café arábica com entrega prevista para setembro apresentaram queda, com cotação de US$ 389,30 por saca de 60 quilos. Valor no mercado físico do café arábica tipo 6 por saca de 60 quilos. Minas Gerais, Varginha, R$ 1.860. Bahia, região oeste, R$ 1.720. E São Paulo, Franca, R$ 1.780.
3: Cana-de-açúcar.
4: Os contratos futuros de açúcar com entrega prevista para outubro deste ano terminaram a terça-feira em Nova York em elevação. A cotação era, ao final do dia, de 14,88 cents de dólar por libra peso. Valor da saca de 50 quilos de açúcar cristal branco. Estado de São Paulo, R$ 92,11. Valor em elevação na comparação com a cotação anterior.
3: Trigo.
4: Valor no mercado físico do trigo por saca de 60 quilos. Paraná, Marechal Cândido Rondon, R$ 70,00 em estabilidade. E Rio Grande do Sul, Júlio de Castilhos, R$ 69,50 também em estabilidade.
3: Indicadores agropecuários, um conteúdo do Grupo Rádio Web. Informação que amplifica conexões.
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2: Meio-dia. 3 minutos.
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1: Oi, turma, chegamos por aqui com Bandas e Companhia, aquele som do bailão que a gente toca por aqui, só uma sequência daquelas que a gente gosta de ouvir. Eu sou o Fabiano Farias, é muito bom estar com você por aqui, então chega mais. Vamos começando então, nessa nossa super sequência, pra você curtir, aumenta o volume do rádio, pra você curtindo pela internet também, é bom ter você aí. Hoje, dia de quarta-feira, meio de semana, 15 de julho de 2026, é dia do que hoje, dia nacional dos clubes e no Brasil é dia do homem. Vamos de música, Rota do Baile tá chegando por aqui, preciso te encontrar, tem Bibiana cantando com um bailaço, Garrafa Voa, regravação no sertanejo aqui nas bandinhas, tem também Portal da Serra, Seu Polícia de novo, regravar esse grande sucesso, pra curtir, o melhor no Bandas e Companhia.

0: bandas, aquele som que a gente canta junto, dança e curte demais. Vamos seguindo aqui, o som não para. Quem tá chegando, Rota Musical, pode ir. Tem por aqui também grupo G4, Te Quero Tanto, só o melhor no Banda.
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0: Tocando por aqui, Te Quero Tanto, Som Melhor no Bandas e Companhia. Vamos lá, tem intervalo chegando? Sim, a gente vai pro intervalo e volta já com muito mais. Não saia daí.
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0: Bandas e Companhia trazendo por aqui Hora do Tchê. Vem que tem no Hora do Tchê, Marca de Galpão, Farrancheiro por Quantia, Bando Gaúcho, Jeitão do Galdério, Hora do Tchê.
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1: Hora do Tchê tocando por aqui pra você curtir com a gente o Bandas e Companhia. Todo dia tem Bandas e Companhia. Rimou, né? Rimou. Lembra que é o Bandas G10 roxo no pescoço. Segue o Bandas.
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0: Garrafa, Banda Escala, fechou mais uma. Então, intervalo chegando, voltamos já.
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0: Bandas e Companhia que chega trazendo corpo e alma, amante, tem Danúbio Azul, nem figa, nem reze, ainda alma nova, solteiro abatido. Seguindo por aqui, sempre com você, Bandas e Companhia.
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1: Solteiro abatido. Tocando por aqui é uma nova. Falei até em cima da vinheta, né? Tá virando um hábito esse negócio. Vamos trazendo música. Vem por aqui, ó, no Hora do Tchê. Grupo Bailaço, leva eu pra tua casa. Tem Grupo Chapelão, Me Bate, Mas Não Me Deixe. Hora do Tchê no Bandas e Companhia.
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2: Grupo Chapelão tocando por aqui, fechou mais uma. Depois do intervalo, a gente tem mais uma sequência de recordações, flashback de bandas. Depois do intervalo.
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2: Bandas e Companhia de volta, sim, nas saideiras de hoje. Banda Ébano, Estrada do Amor. E os Cometas, espera aí, legal essa música, escuta aí, curte aí, escuta a letra. Vem Rainha Musical, Coração Remendado e Banda Gideó será. Tô indo, pra você um grande abraço e até amanhã. Tchau.

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1: 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A Holanda de 1974 ficou famosa pelo chamado carrossel holandês. Mesmo sem conquistar o título, marcou época com um estilo moderno e envolvente de jogar. 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
4: 13 horas.
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7: E vamos para mais uma edição do Resumo de Novelas. A gente confere tudo que rola em Avenida Brasil desta quarta. Carminha revela a Tufão que passou a infância em um lixão e inventa uma versão para justificar por que abandonou Jorginho quando ele era bebê. Enquanto isso, Murici acredita que Tessália esteja traindo Leleco. Mona Lisa e Silas vivem a primeira noite como marido e mulher, mas Oséias garante que o genro não sofre da doença que afirma ter. Nina comenta com Betânia que Carminha voltará a enganar Tufão. Determinado a expor tudo, ele exige que a esposa conte a verdade para toda a família. Débora revela a Jorginho que Tomás é seu meio-irmão. Noêmia e Verônica procuram Cadinho na casa de Alexia, enquanto Max manipula Ivana. Fique ligado que a gente volta a qualquer momento com mais um resumo da sua novela favorita.
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10: Oi, turma, chegamos por aqui com as 15 mais com você e pra você curtir só o melhor 15 grandes sucessos a partir de agora chegando por aqui. Eu sou o Fabiano Farias e é muito bom estar na sua companhia. Chega mais, chega mais. Edição da quarta-feira, meio de semana, 15 de julho de 2026. Hoje, Dia Nacional dos Clubes e Dia do Homem aqui no Brasil. Vamos de música, vamos de música. De primeira, número 15 de hoje, chegando por aqui, Matheus e Cauã, com Simone Mendes, Meu Silêncio. Boa noite, Falsificado, Mariana, Maiara e Varaíza. Tem ainda Danilo e Davi, Eu Não Sou Terapia. Tá começando agora, às 15 mais, então se liga aí, vem comigo.
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1: As 15 mais mais. Léo com Danilo e Davi, número chato, 25 horas. Gustavo Lima com João Bosco e Vinícius. Zé Neto Cristiano, oi, tudo bem? Fechando a nossa primeira parte por aqui, só não embaça meus forró. É ela, a Mariana Fagundes com Geninho e Humberto e Ronaldo. Depois desse intervalo.
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4: 13:37.
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9: As 15 Mais Mais seguindo. Seguimos o número 7. Vem por aqui o Israel e Rodolfo. Hoje não tem Ensina-me. Taime Thiago ainda panda com o Neto Frederico. R$200. Vai seguindo as 15 Mais Mais.
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1: As 15 mais pra você, curtindo por aqui, só o melhor, hein? Gustavo Lima, Bala Alojada, localização, Clayton Romário com Pedro Neto e Matheus. Teve ainda Mariana Fagundes com Daniel Peão, tudo tatuado. Pra fechar nossa edição de hoje, Júlia e Rafaela Medo. Tô indo, um grande abraço, até mais, tchau.
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4: Um novo dia é uma página em branco na nossa vida, né? Vamos escrever apenas o que vale a pena? Ah, tem tanta coisa legal que a gente pode escrever aí na nossa página. Opa! Bora sair desse livro aí de tristeza. Que isso? Mistério? Só se for mistério do bem. Ah, surpresas boas, coisas agradáveis. Bora lá, hein? Bora lá, porque esta quinta-feira é dia de recomeçar.
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4: Muito bem, chegamos, é quinta-feira, olha nós aqui, hein? Chegando em mais uma quinta-feira, você de perto, de longe, em casa, no trabalho, viajando, atenção, é véspera de sextou, ai, ai, ai, ui, ui, hein? A sexta-feira tá logo ali, e a gente vai chegando com o melhor da música pra você, música que música, a gente toca, música boa, tá preparado, tá preparada, o melhor da música internacional, vamos passar por aqui hoje, e a gente começa com João Bosco e Gabriel, essa morena.
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0: curtindo no volume máximo. Atenção, senhoras e senhores. Tá chegando rápido o intervalo. Daqui a pouquinho a gente tá de volta trazendo muito mais pra você, hein? Fica por aí, bebê. Sai daí, não.
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0: E vamos pra mais uma edição do Resumo de Novelas. A gente confere tudo que rola em A Nobreza do Amor dessa quarta. Dume, Alick e Ladissa são perseguidos por Pascoal e a guarda real, mas conseguem fugir. Pascoal encontra a chave do esconderijo que Ladissa deixou cair durante a fuga. Akin, Dume e Ladissa se desesperam ao dar falta da chave. Dume teme que Gendal descubra a proteção de Kane aos rebeldes. Lúcia Alick aceita um grande pedido para o ateliê e Teresa se preocupa. Pascoal acusa Kenia de tê-lo distraído para proteger Tume e os saqueadores. E Gendal afirma que punirá a filha. Fique ligado que a gente volta a qualquer momento com mais um resumo da sua novela favorita.
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0: Show da tarde, show da tarde, show Fábio Júnior. Muito bem, de volta por aqui no Show da Tarde, trazendo a melhor programação do seu rádio. Que bom saber que você tá aí com a gente. Por aqui já sabe, né? Rola a melhor playlist musical e tá na hora de saber quem é que tá com a gente pedindo música neste programa. Bora saber quem vai dar aquele pitacão? Bora conferir, aumenta o som.
4: Toca Requebra, deixando o pins pra mim, Simone Quirinha. Beijo pra você.
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0: Grande na área, que sequência foi essa? Daqui a pouquinho, depois do intervalo, tem mais pra gente curtir o melhor da música nacional e internacional. Então, fica por aí, já já tem mais.
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0: Voltamos. Bora lá de música boa. Mais uma sequência chegando por aqui. A gente confere o som do Tiaguinho, o Bem, Oiá. Mais uma aqui no Show da Tarde.
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0: show da tarde pra curtir mesmo, no volume máximo, mais uma sequência sensacional. Daqui a pouquinho tem mais, então fica por aí, daqui a pouco eu trago mais uma sequência super especial aqui no show da tarde.
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0: E vamos para mais uma edição do Resumo de Novelas. A gente confere tudo o que rola em Coração Acelerado desta quarta. João Raul planeja seu casamento com Agrado, que afirma ao amado que a relação dos dois mudou. Gael e Nayane rememoram sua infância juntos. Bará passa mal durante a viagem com Talita. Irene questiona Valmir sobre a família de origem de João Raul. Talita descobre que João Raul e Agrado estão juntos e Nayane pressiona Roney. Todos comentam sobre a repercussão da postagem de Talita sobre João Raul e Agrado. Laurinha surpreende Malvino. Roney informa João Raul que ele precisará fazer uma coletiva de imprensa. João Raul desafia Roney e anuncia a todos que deseja se casar com Agrado. Fique ligado que a gente volta a qualquer momento com mais um resumo da sua novela favorita.
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3: 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Muito bem, voltamos, viu? Rapidinho, fomos ali, voltamos, já estamos de volta com o Show da Tarde. Tá na hora de saber quem vai pedir música, vai dar aquele pitaco na nossa programação musical, hein? Que som que será que vem aí? Quem tá com a gente? Fala comigo!
4: Meu nome é Gisele e eu queria muito ouvir uma do Backstreet Boys. Toca aí.

0: da Tarde na Área, a melhor sequência musical tá por aqui, o melhor do mundo da música nacional e internacional, a gente vai curtindo aqui, hein? Depois do intervalo, eu trago mais, fica por aí, Show da Tarde volta já já.
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6: 15 horas.
0: 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Sou eu, voltei, não parei, rapidinho. Olha nós aqui por aqui, rolando muita música no Show da Tarde. A gente traz mais um bloco, trazendo agora o som do Taiga, Day One.
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0: atenção, atenção, todo mundo curtindo, oba, oba, oba, segura, daqui a pouquinho tem mais aqui no Show da Tarde. Fica por aí, tá chegando rápido o intervalo.
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0: E vamos para mais uma edição do Resumo de Novelas. A gente confere tudo que rola em Quem Ama Cuida desta quarta. Adriana conta a Nancy que encontrou Pedro e confessa que ainda o ama. Carmita ouve a discussão entre Pedro e Bruna. Adriana diz a Nancy que não desistiu da vingança. Bruna e Carmita decidem ir à festa de Ademir sem Pedro. Carmita diz a Ademir que Pedro investigará por conta própria o assassinato de Arthur. Bruna exige que Adriana fique longe de Pedro. Mal Mal conta a Pedro que Bruna foi à sua casa provocar Adriana. Adriana observa Liris conversando com Ulisses. Liris elogia Adriana e Nancy ao reencontrar as amigas. Adriana e Pilar se encontram no salão de beleza. Fique ligado que a gente volta a qualquer momento com mais um resumo da sua novela favorita.
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0: Muito bem, voltamos. Show da tarde na área com a melhor playlist do seu rádio. Você de perto, de longe, em casa, no trabalho, viajando. Que bom saber que você tá por aí. Por aqui a gente toca só a melhor programação do seu rádio. E claro que você dá pitaco na programação também. Tá na hora, inclusive, de você pedir sua música. Bora saber quem tá com a gente.
4: Aqui é o Barroso. Toca pra mim, Atitude.

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1: Show da tarde. A melhor playlist musical do seu rádio. Todo mundo curtindo, todo mundo gostando. Você em casa, no trabalho, viajando, onde quer que você esteja, de pertinho, de longe, sejam todos bem-vindos. Bora lá. Daqui a pouquinho tem mais. Daqui a pouquinho eu trago mais sucessos pra gente curtir. Tá chegando rápido o intervalo.
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4: 15 horas. 34.
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1: Muito bem, voltamos. Olha nós aqui outra vez. Bora lá, com mais uma sequência no Show da Tarde. A gente confere agora o som do Wesley Safadão. Rua!
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0: provocar a vizinhança toda. Os amigos, a família, a galera do trabalho, de casa. Oba, vem com a gente. Bora lá, hein? Tá chegando rápido o intervalo. Daqui a pouquinho eu tô de volta com muito mais. Fica por aí, bebê.
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0: Muito bem, voltamos rapidinho, viu só? Coisa maravilhosa, coisa boa. Olha nós aqui no Show da Tarde para alegrar a sua vida. Bora lá, hein? Você de casa, no trabalho, viajando, pertinho, tá longe, oba! Seja bem-vindo! Bora lá, sabe quem tá com a gente? Vai pedir música? Vai dar pitaco na playlist de hoje!
6: Que a Lili toca aí pra gente, Bruno e Barreto!
7: Vocês estão ouvindo?

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muito bem, sou eu. Tá na hora de dar tchau, bebê. Obrigado aí pela companhia. Gostou dessa sequência? Eu adorei, maravilhosa. Eu tô indo nessa, mas volto na próxima edição do Show da Tarde. Beijo no seu coração, conto com a sua participação e audiência, viu? Beijo, saúde, paz, o resto a gente corre atrás.

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6: 16 horas. 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

0: A gente dá uma pausadinha, mas não desgruda. Em instantes tem mais sucessos, mais emoções aqui no Arena Sertaneja.
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3: 16 horas.
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0: dar um tempinho rapidinho, mas segura aí porque a emoção volta já já com mais modões de responsa.
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5: 16:37.
0: De volta com um programa que é pura raiz, tradição e sucesso. Continua com a gente no Arena Sertaneja com Jonatas Gonçalves, porque aqui o bom do sertanejo

0: Danilo Davi.
1: Faz barulho, gente!
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0: gente faz uma pausa, mas é só pra afinar os violões. Já já o Arena Sertaneja com o Jonatas Gonçalves está de volta com mais modões
1: inesquecíveis. 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
3: 16:55.
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0: E a poeira já baixou e o som tá no talo e a emoção tá de volta. Continuamos firmes no Arena Sertaneja com Jonatas Gonçalves com sucessos que

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0: chegamos ao fim de mais uma edição do Arena Sertaneja com Jonatas Gonçalves, mas a gente volta na próxima edição com mais clássicos, mais modões, mais emoções. Obrigado pela sua companhia e até a próxima rodada de sucessos que marcaram época.
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7: 17 horas. 12.
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11: Alô, gauchada amiga. Buenas, indiada. Hora de começar o nosso programa, o Galpão Farrapo. Já estamos aí na quarta-feira, chegando a partir de agora com a nossa comitiva para mais um programa, o Galpão Farrapo. Buenas para ti, cabras e prendas. Nosso outro de casa, pressa indiada macanuda, com licença, índio velho. Chegando a despacito para mais um programa, vivente, para beber aquela água da cacimba, bem geladita, vivente, coisa bem boa. Buenas, indiada do Pampa. Buenas, terra do quero, quero. Aonde tu estiveres, bem-vindo por aqui. Quando abre a gaita, vivente. Ah, tu já sabe. Tio Chico e comitiva já estão no ar por aqui, vivente. Então, buenas pra ti. Tauras e prendas que a

começamos assim com Galderiaço Vivente de Alma Campeira, abrindo o programa desta quarta-feira. Alô, Paraná, Curitiba, CTG, Potreiro Bonito, Buenas, Abagualados, Gaúcho Sulino, é Pião Campeiro.

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1: Vai nesse tranco, cheiro velho, é Manotaço Rio Grande, Cordiona, tchê. Tia Ana Clara com a radiola ligada, tio Chico Manuel, esse aqui é o Chico Manuel. Seu Tomás Alexandre, também outro Taura que tá sempre com a radiola ligada.
2: Pois é,
1: por aqui,
2: é isso mesmo.
1: Marca baileira pra esse povarel e assim a fantasia.

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4: Ô Rio Grande velho, buenas pra ti, Chiru, que tá chegando por aqui, bem-vindo, seu Simão Pedro, o Gonçalo Diniz também, dona Matilde Isabel, como é que tu tá, vovó, buenas? Alô, João Mendio velho, grato pelo costado, vai seguindo por aqui a trotito com o nosso programa, Minuano tá chegando pra soltar o verbo no rancho da Candomaca.

Danesco, um balão do Gaita.

aqui, gauchada amiga, sim, no ano, no rancho da Candoca, bem desse jeito, né? Alô, Juiz, Rio Grande do Sul, buenas abagualados do CTG, Clube Farroupilha. Os quatro gaudérios tá aqui, ó, pra bailar maneira.

0: Mauro Silva e companhia, domados no serviço, por aqui no nosso tranco também, seu Prudêncio, Yasmin, Tomás, o Henrico, a Jonathan Guinigadita conosco, grato pelo poçado, né?
1: Eu
0: tô sabendo, Moisés Oliveira repontando essa ordem.

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3: 17 horas. 49.

0: Cheiro Gaio. Vai por aqui nesse trotito, seguindo com o nosso programa, o Galpão Farrapo de hoje. Alô, dona Sebastiana, como é que tu tá, minha prenda? Ela e o vovô também, o Ziel, tá sempre por aqui com o nosso programa, todo dia, ó. Radiola, tá ligado?
1: É verdade, meu netinho.
0: Tão buenas, vovó Sebastiana, grato, a bênção, vovó, né? Também o Ziel, grato pelo costado. Aqui os bilias estão chegando em Juveio. É, vai assim, ó, num trancaço de maneira.

os meninas, sortinho das patas num trancaço de maneira. Ah, tranco, Barbal e Galponeiro. Alô, Porto Alegre, Rio Grande do Sul, abacalados do CTG Candeeiro de Galpão, junto conosco no Galpão Farrapo de hoje. Os buenachos, abre a gaita, gaiteiro. É coisa bem boa, bebente, taca-lhe o

Vive Eventos Fagundes, aí eu dou valor. Sestiando nos meus pelegos, tocando por aqui no nosso galpão vivente. Alô, Leonildo, dona Denise, buenas, Oséias, a tia Betânia também estão junto conosco por aqui. Alô, Pampa Velho, é o Pampa Vivo do Rio Grande. Os galponeiros.

0: Inter fechando os galponeiros e a marca Vaguá.
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5: 18 horas.

Rio Grande Velho, onde tu estás, vivente grato pelo costado, então buenas pra ti nesse tranquito. Alô também, seu Edberto, dona Norma, seu Murilo, seu Kleber, grato. Essa é a nossa programação do Galpão Farrapo de hoje, mandando aquele chasque pra sandiada. Os mateadores e uma vaneira de respeito é mais ou menos assim.

aí, vivente, os mateadores, eu te disse, coisa bem boa, é ou não é? Uma maneira de respeito, nego velho. Ui, galetinha, então tá bueno? Alô, Indiada Macanuda, lá de modelo, aqui é Santa Catarina, alô, abagualados que estão conosco na comitiva. CTG, modelo da tradição, é bem desse jeito, né? Buenas, grato pelo costado, pra toda essa Indiada Macanuda. Alô, modelo, alô, Santa Catarina, buenas, abagualados. Os monarcas, tu!

Lilian, Levi, Luau, Anne, ao Diamantino, tão donde? Aqui, ó. No nosso galpão Farrapo de Aproxegue, cheiro velho, bem-vindo. Como todo Tauri prenda, aqui os Serranos para fechar a ginite de fronteira nesse bloco.

0: Obrigado, querido amigo.
1: Aí, bebê, os serranos dando ar da graça, bebê, tem genete de proteína.
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0: anjo do Senhor anunciou a Maria, e ela concebeu do Espírito Santo. Eis aqui a serva do Senhor, faça-se em mim segundo a vossa palavra. E o Verbo se fez carne e habitou entre nós.
1: Ave Maria, cheia de graça, o Senhor é convosco. Bendita sois vós entre as mulheres, e bendito é o fruto do vosso ventre, Jesus. Santa Maria, Mãe de Deus, rogai por nós, pecadores, agora e na hora.
2: Evangelho. Nessa ocasião, Jesus começou a dizer: Eu te louvo, ó Pai, Senhor do céu e da terra, porque escondestes estas coisas a sábios e entendidos, e as revelastes aos pequeninos. Sim, Pai, porque assim foi de teu agrado. Tudo me foi entregue por meu Pai. Ninguém conhece o Filho senão o Pai, e ninguém conhece o Pai senão o Filho, e aquele a quem o Filho quiser revelar. Palavra da salvação. Glória a vós, Senhor. Obrigado, Senhor, por edificar e nutrir a sua igreja, tão belamente definida e caracterizada pelo Concílio Vaticano II, como corpo de Cristo, templo de Espírito e povo de Deus.
3: No dia em que fizemos memória a São Paulino de Nola, ou São João Fischer e São Tomás More, vamos ouvir o Evangelho de Mateus, capítulo 7, versículo do 1 ao 5. Não julguem para não serem julgados, pois vocês serão julgados com o julgamento com que julgarem, e serão medidos com a medida com que medirem. Porque você repara no cisco que está no olho de seu irmão, e não percebe a trave que está em seu próprio olho? Ou como poderá você dizer a seu irmão: deixe que eu tire o cisco de seu olho, quando você tem no seu uma trave? Hipócrita! Tire primeiro a trave de seu olho, e então você verá bem para tirar o cisco do olho de seu irmão. Palavra da salvação. Glória a vós, Senhor. Obrigada, Senhor, por nos fazer compreender que temos todos os motivos para amar, respeitar e julgar com bondade o nosso semelhante. Feliz semana a todos.

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1: As buenas para ti, vidente, bem-vindo. Vamos seguindo aqui na Trotito com o nosso programa O Galpão Farrapo de hoje. Estamos nesta quarta-feira te fazendo um postado, índio velho. Grato. Alô, Indiada Macanudo, obrigado, seu Chésio, dona Zaura, seu Nacélio, a tia Mércia tá aqui juntito conosco. É hora de seguir com Panquiano e Farrancho de Galpão, vidente.
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1: Em Saquema, bicha velha.
2: Aqui na Radiola Pampeando, Parrancho de Galpão, cheiro velho. Alô, seu Nil, dona Otelinda, seu Roseno, Buenas, grato pelo costado. Alô, Indiana Macanuda de Esmeralda, Rio Grande do Sul, alô, Apagualados do CTG, pioneiros do laço, ufa, Radiola Véia. Paulinho Mocelim, gaúcho velho, apaixonado, uma barbaridade, diz que vai vender tudo, vivente, só por causa da paixão. Então tá, caminhonete branca, tchê.

0: enxugando sim. Na moda louca, bebê, vai nesse tranquilo, né, tia? Então, bueno, dona Zaura. Alô, Bela, seu Erídio, Buena, Celestino. Oi, Galete. Tá bem a vovó Marinela, tá onde? Tá aqui, ó, juntito conosco no galpão, tchê.
1: É, o galpão.
0: É, tô sabendo, grato. Querência e o suru, canteiro, tchê.

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3: Alô, gauchada, vamos seguindo, esse é o programa Galpão Farrapo em Jogaio. Alô, Hilário, dona também, Claudiane, a Maura, a Maurício, o Renan, esse é o Galpão Farrapo, a boa marca do Rio Grande do Sul, como sempre, todos os dias por aqui. E tu que tá chegando agora, bem-vindo, ainda dá tempo pra ouvir mais umas marcas baguala, é ou não é? Nosso mundo de casa pra ti, cheiro, velho.

Che bailão assim, ó, gurizota nesse tranco, bagual e galponeiro, bebê. Ah, desse jeito, né, tia? Alô, Cachoeirinha, Rio Grande do Sul, buenas abagualados do CTG Guapos da Amizade. Aqui tá, ó, tá lagaço no barulho da sanfona.

vira quando os versos vêm pra casa. Ah, tranco bagual. Seu Wagner, Marlísio Evanilson, seu Glauco, aqui no nosso programa no Galpão, chega aí, Taço. E a Vanilla.

0: Fechando assim com chega Itaçu, Vaneira Machichada. 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
2: 18 horas 56.

0: Rodeio DLQDL. Tauras e Prendas, Rio Grande, Paraná e Santa Catarina, em qualquer lugar que tu estiveres. Grato juntinho conosco no teu conta rápido. Aqui no nosso tranco tá chegando também Teodora, alô dona Madalena, como é que tá as comadre, buenas?
1: Cheguri,
0: chacoalhando as bombonguinhas.
1: Cheguri tá

Vivente, tá aí na radiola, Tchegori, chacoalhando as mundungueiras, Vivente. Alô, Tijucas, em Santa Catarina, Cepa Catarinense, né? CTG, quatro estrelas, Marechal. Abagualados, Tchê Cacareco, é o rei dos

fechando esse bloco assim, não. É, ainda tem mais uma, Karma lá. Fechando a sequência com Temperada Gaitaço. Aí é que tá o dinheiro. Oi, galera. Dona Imone Onara, Thalita, aqui juntito conosco. Vamos seguindo? É Valdir Ferrari, agora sim, pra fechar o bloco, né? Seu Gino, Dona Hilda também. Alô, seu Joelson, buenas pra ti, cheiro velho. Radiola tá ligada, é? É bom por demais. Valdir Ferrari. E o

0: fechando com Valdir Ferrari, Choque Missioneiro.
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0: Chada amiga buenas, pra ter tauras e prendas juntito conosco por aqui no nosso tranco, bagual e galponeiro, a boa marca do Rio Grande contigo, vidente já na reta final, dona Hilda, como é que tu tá, minha prenda? Buenas, seu Nilson, dona Suene, obrigado, tia Ivone também tá aqui, ó, Vaneiraço tá chegando e a minha amiga.

gaiola vaneira nesse tranco babau. Vaneira gauchona. Ui, galetinha, então tá bueno, né? Alô, Santo Antônio da Patrulha, é Rio Grande do Sul, lá a terra da rapadura, bebê. É ZTG, Patrulha do Rio. É isso, Rio Negro, não? É Rio Grande. Ah, CTG Patrulha do Rio Grande, buenas, grato pelo costado, aqui conosco no programa do Galpão Farrapo de hoje, dessa quarta, então, buenas. Alô, Paola, dona Lina, buenas também, é bom por demais, no nosso tranco, vamos seguindo, né? É hora

Oi, Gali, tá aí, levando o show nos arreios, pronto. Walter Moraes, alô, Cecília, Melina, Dayana, Teodoro, Dona Eloá, Mariano, Buenas, Natália, seu Jeremias, Grato. E vamos até deixa em bom costado, tiro velho. Já tá chegando na sequência Fogo de Chão, Vida e Lida de Tropeiro Berra, Rio Grande Velho. Amanhã vamos estar de volta, bebê, tem com mais um programa, né? Buenas, Rio Grande, recolhendo a bicharada. Hora de descanso, como diz a comitiva, dar uma descansada também é bom, né? Amanhã no sinal eletrônico do Campo, tu sabe, tá por aqui com mais um programa.

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1: O encontro entre o presidente da Suprema Corte e o ministro da Fazenda antecede o julgamento, no segundo semestre, de ações que questionam especificamente a validade da lei das BETs.
2: Para o Superior Tribunal de Justiça, o usucapião familiar não pode ser reconhecida quando o imóvel urbano possui área total superior a 250 metros quadrados, mesmo que o pedido seja apenas sobre parte do bem.
3: A usucapião é a aquisição da propriedade de um bem móvel ou imóvel em razão do uso por determinado prazo, sem oposição do dono e de outras condições legais. Fátima Uchoa.
4: Em divórcio litigioso com partilha de bens, uma mulher alegou exercer posse exclusiva sobre 250 metros quadrados do imóvel que habitava, embora a área total fosse maior. O Tribunal de Justiça de Minas Gerais negou o pedido. A quarta turma do STJ manteve a negativa, considerando que o limite previsto no Código Civil de, no máximo, 250 metros quadrados é requisito objetivo a usucapião e deve considerar a metragem total do imóvel. O relator foi o ministro Antônio Carlos. Carlos Ferreira.
2: O presidente do Tribunal Superior Eleitoral, ministro Cássio Nunes Marques, se reuniu com representantes de 16 empresas de pesquisas eleitorais.
3: O encontro teve como objetivo debater regras para registros e pesquisas nas eleições. Lidiane Reis.
5: O ministro Cássio Nunes ressaltou que a reunião buscou ampliar a transparência, a segurança jurídica e a confiança pública nesse importante instrumento da democracia.
6: Pretende-se, na realidade, o fortalecimento de um ambiente permanente de cooperação, no qual seja possível compartilhar experiências, esclarecer aspectos técnicos e identificar oportunidades de aperfeiçoamento que contribuam para a ampliação da confiança pública, assegurando, ao mesmo tempo, maior segurança jurídica às entidades e às empresas de pesquisa.
5: Agora, as empresas poderão enviar propostas de melhorias referentes às pesquisas eleitorais ao Tribunal Superior Eleitoral até a próxima sexta-feira, dia 17 de julho.
2: Tribunal Superior do Trabalho mantém indenização a trabalhador que teve dados de ação divulgados na intranet da empresa.
3: A exposição foi considerada discriminatória. Marla Lacerda.
7: O trabalhador teve o nome, o número do processo e o valor da ação trabalhista divulgados na rede interna da empresa onde ele ainda trabalhava. Para a terceira turma do TST, a divulgação extrapolou a finalidade administrativa, violou a privacidade do empregado e o expôs a constrangimentos e retaliações no ambiente de trabalho. Diante disso, o colegiado manteve a condenação ao pagamento de R$5.000 por danos morais.
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2: A você, uma boa noite.
3: E até amanhã.
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9: Eu sou Paula Groba.
10: E eu sou Humberto Pinheiro.
9: E estes são os destaques de hoje do Jornal do Senado, que começa agora.
10: Senado endurece penas para crimes contra profissionais da saúde e da educação.
9: Aprovado o uso de emendas para atendimento pré-hospitalar dos bombeiros.
10: Avança projeto que aumenta a pena para o chamado estelionato amoroso.
9: Boa noite.
10: Boa noite.
9: Quem Quem agredir ou ameaçar professores e profissionais da saúde no exercício da função poderá receber penas mais severas.
10: O Senado aprovou um projeto que endurece a legislação para crimes como lesão corporal, desacato, ameaça e homicídio. Repórter Pedro Pincer.
11: O plenário aprovou o projeto da Câmara dos Deputados que aumenta as penas do crime de homicídio praticados contra profissionais da saúde e da educação no exercício de suas funções. O texto também classifica como hediondo o homicídio e a lesão corporal de natureza grave ou seguida de morte praticados contra profissionais da saúde. O projeto ainda amplia as penas para crimes como lesão corporal, ameaça, incitação ao crime, desacato e outros delitos, quando praticados contra profissionais dessas áreas. O relator, senador Dr. Irã, do Progressistas de Roraima, defendeu o aumento das penas como forma de proteção à integridade dos trabalhadores.
12: Eles terminam recebendo toda essa carga, às vezes de incompreensão, às vezes de agonia das pessoas quando procuram atendimento no Sistema Único de Saúde. Muitas vezes, por sobrecarga de trabalho, essas pessoas são submetidas a esse tipo de constrangimento.
11: Como foi alterado no Senado, o texto voltará à Câmara dos Deputados para a nova análise.
9: Avançou no Senado o projeto que endurece a punição para adultos que utilizam crianças e adolescentes na prática de crimes.
10: A proposta inclui no Código Penal uma nova circunstância agravante para aumentar a pena de quem explora menores na ação criminosa. Repórter Bruno Lourenço.
13: O projeto altera o artigo 62 do Código Penal para estabelecer que a pena de um crime será agravada sempre que o agente cometer a infração com a participação de um menor de 18 anos. A medida, explicou o relator, senador Wilder Moraes, do PL de Goiás, visa combater uma prática recorrente de organizações criminosas e delinquentes adultos que aproveitam a inimputabilidade penal e recrutam adolescentes para execução de roubos ou transporte de drogas e armas.
14: Ao estabelecer uma penalidade mais severa para aqueles que se valem de menores em suas ações criminosas, o Estado envia uma mensagem clara: explorar a vulnerabilidade jurídica e social de adolescente não serão tolerados. Esses agravantes funcionariam não apenas como punição, mas também como medida preventiva, desincentivar adultos e envolverem jovens em atividades ilícitas.
13: A proposta seguiu para a Comissão de Constituição e Justiça.
9: Senadores da Comissão de Direitos Humanos aprovaram também o aumento da pena para quem comete estelionato contra mulheres em relacionamento afetivo.
10: A proposta ainda inclui golpes amorosos pela internet. Repórter Patrícia Oliveira.
15: A pena do crime de estelionato, que é de 1 a 5 anos de reclusão e multa, poderá ser aumentada de 1/3 até o dobro quando o golpe for praticado contra mulher em contexto de violência doméstica e familiar ou de relação íntima de afeto. A proposta da senadora Damaris Alves, do Republicanos do Distrito Federal, aprovada na Comissão de Direitos Humanos, busca combater o chamado estelionato amoroso, quando o golpista conquista a confiança da vítima ou simula um relacionamento para conseguir dinheiro, bens ou outras vantagens financeiras. A regra também vale para relacionamentos mantidos exclusivamente pela internet, em redes sociais, aplicativos ou outros meios digitais. O projeto recebeu parecer favorável do relator, senador Hermes Klan, do PL de Santa Catarina.
16: O estelionato sentimental é uma violência que vai muito além do prejuízo financeiro. Ele destrói a confiança, a dignidade e a segurança emocional das vítimas, especialmente das mulheres.
15: O relator também substituiu a expressão relação amorosa por relação íntima de afeto, termo já adotado pela Lei Maria da Penha. A proposta segue para a Comissão de Constituição e Justiça.
9: E aplicativos de relacionamento podem passar a ser obrigados a informar sobre doenças sexualmente transmissíveis.
10: É o que determina um projeto aprovado hoje pela Comissão de Ciência e Tecnologia. A reportagem é de Márcio Maturana.
17: Informações sobre doenças sexualmente sexualmente transmissíveis deverão ser claras, objetivas e didáticas em todos os aplicativos e plataformas de relacionamento, segundo o projeto aprovado pela Comissão de Ciência e Tecnologia, que segue para a votação final na Comissão de Assuntos Sociais. Será uma conscientização sobre sintomas, riscos à saúde, formas de transmissão, medidas de prevenção e possibilidades de tratamento, como informou o senador Esperidião Amin, do PP de Santa Catarina.
18: A plataforma digital, a internet, passou a ser um instrumento de intermediação, de, digamos, de troca de mensagens afetivas, e daí há um passo seguinte de um relacionamento mais íntimo. Portanto, essa medida preventiva vem socorrer a sociedade num momento em que este meio de intermediação passa a ser mais popular.
17: Amin leu o relatório do senador Everton, do PDT do Maranhão, que incluiu 4 emendas ao projeto apresentado pelo senador Fabiano Contarato, do PT do Espírito Santo. Uma das emendas busca evitar um excesso de notificações que possam reduzir a efetividade da medida. Outra impede que os avisos possam ser bloqueados nas configurações das plataformas. A terceira emenda substitui a expressão sites e aplicativos de relacionamento pela denominação aplicações de internet destinadas à intermediação de relacionamentos ou de encontros. E a quarta emenda obriga as plataformas a divulgarem relatórios periódicos sobre alcance, engajamento e efetividade dos avisos, sempre preservando os dados pessoais dos usuários.
9: O Senado aprovou um projeto que prorroga a autorização para que recursos do FGTS sejam aplicados em linhas de crédito específicas.
10: A medida poderá ser aplicada a entidades hospitalares, filantrópicas e a instituições sem fins lucrativos atuantes no âmbito do SUS. Repórter Douglas Castilho.
19: Implementada em 2019, essa política viabilizou até o ano de 2022 um total de R$3 bilhões a cerca de 140 hospitais filantrópicos. Os recursos são usados para que essas instituições substituam suas dívidas mais caras e imediatas por crédito a ser pago no longo prazo com juros menores. Médico, relator da proposta, senador Nelsinho Trade, do PSD de Mato Grosso do Sul, defendeu a medida relembrando sua atuação na Santa Casa de seu estado.
20: Lá no meu estado, a Santa Casa é a quarta maior do Brasil. Eu trabalhei 17 anos lá e eu posso ver dia após dia a dificuldade daquele hospital e manter o bom atendimento.
19: O projeto também alcança as instituições sem fins lucrativos que atuem no atendimento de pessoas com deficiência. Pelo texto que segue para a sanção presidencial, fica suspensa a cobrança de eventual tributo de instituição filantrópica suspeita de não cumprir os requisitos de imunidade até decisão final de processo administrativo instaurado para esse fim, independentemente da data de ocorrência do fato gerador.
9: E o atendimento pré-hospitalar feito pelos corpos de bombeiros militares poderá receber mais recursos. O Senado aprovou um projeto que autoriza o uso de emendas parlamentares para financiar esse tipo de serviço nas ações públicas de saúde.
10: Com a mudança, estados e municípios poderão destinar verbas para a compra de ambulâncias, equipamentos, materiais e para a estruturação do atendimento prestado pelos bombeiros em situações de urgência e emergência. A legislação exige que pelo menos metade das emendas individuais sejam para a saúde. Pelo texto, apenas despesas que cumprirem requisitos a serem definidos pelo Ministério da Saúde poderão receber recursos de emendas. A indicação de emendas direcionadas ao Corpo de Bombeiros será facultada ao parlamentar. O texto base aprovado teve 65 votos a favor e 2 contrários. Com a edição de Paulo Groba e trabalhos técnicos de Eliseu Caires, o Jornal do Senado fica por aqui. Acompanhe agora as notícias da Câmara dos Deputados. Boa noite.
9: Boa noite e até amanhã.
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22: Câmara limita a possibilidade de recurso do Superior Tribunal de Justiça.
23: Audiência pública reafirma a defesa do limite de 20 anos para patentes.
22: Deputados divergem sobre votação do projeto que combate a misoginia.
1: Boa noite. Sargento Gonçalves, do PL do Rio Grande do Norte, critica o projeto sobre misoginia. O congressista acredita que o texto pode abrir margem para criminalizar manifestações públicas de fé e interpretações de textos religiosos.
4: Sargento Gonçalves argumenta que o país deveria concentrar esforços no combate ao crime organizado e aos crimes contra as mulheres. Para ele, o projeto não contribui para a proteção feminina e pode restringir o direito de cidadãos expressarem suas convicções religiosas.
1: Nicolas Ferreira, do PL de Minas Gerais, diverge do projeto que tipifica crimes relacionados à misoginia. O deputado acredita que a proposta pode restringir a liberdade de expressão ao criminalizar críticas e manifestações de opinião.
4: Nicolas Ferreira também associa o projeto a uma tentativa de censura. Na avaliação do deputado, o Congresso deveria priorizar medidas de combate a crimes como estupro, pedofilia e violência praticada por organizações criminosas.
1: Júlia Zanatta, do PL de Santa Catarina, declara que vai votar contra o projeto que tipifica o crime de misoginia. Segundo a deputada, a proposta pode restringir a liberdade de expressão e ser utilizada para limitar críticas a agentes públicos.
4: Júlia Zanatta também reprova o governo federal por, segundo ela, substituir o termo mulher em documentos oficiais por pessoa que gesta. Para ela, a prioridade das políticas públicas voltadas às mulheres deve ser o combate à violência e o fortalecimento da segurança pública.
1: Jandira Fegali, do PCdoB do Rio de Janeiro, avalia que a tipificação do crime de misoginia busca combater o discurso de ódio e a incitação à violência contra as mulheres. Segundo a deputada, a medida contribui para o enfrentamento do feminicídio.
4: Na opinião de Jandira Fegali, o projeto contra a misoginia não fere as liberdades de expressão, de fé ou de culto asseguradas pela Constituição. Para ela, incitar a violência contra as mulheres é um crime grave que precisa ser combatido em todos os ambientes, inclusive nas redes sociais.
1: Alencar Santana, do PT de São Paulo, repudia a fala de colegas da oposição que, segundo ele, desmerecem a pauta de proteção feminina. O deputado alerta que o Brasil vem observando índices elevados de feminicídio.
4: De acordo com Alencar Santana, discursos de parlamentares que menosprezam as mulheres legitimam novas formas de agressão. Para o parlamentar, agressores e feminicidas devem ser punidos com rigor.
1: Benedita da Silva, do PT do Rio de Janeiro, refuta argumentos religiosos usados contra a proposta que criminaliza a misoginia. Segundo a deputada, o projeto é uma resposta ao aumento da violência contra as mulheres.
4: Benedita da Silva lamenta a falta de um diálogo produtivo com a oposição sobre a pauta feminina. Para parlamentar, criminalizar a misoginia é uma medida essencial para poupar vidas e defender a dignidade das famílias brasileiras.
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21: Justiça.
1: A Câmara dos Deputados aprovou um filtro para recursos possíveis ao Superior Tribunal de Justiça. A repórter Daniele Lessa explica como deve funcionar.
6: A Câmara dos Deputados aprovou o projeto que regulamenta uma nova regra para análise de recursos especiais enviados ao Superior Tribunal de Justiça, o STJ. O projeto foi apresentado pelo senador Davi Alcolumbre, do União do Amapá, e altera o Código de Processo Civil. O recurso especial é usado quando uma das partes de um processo pede ao STJ que examine se uma decisão judicial aplicou corretamente uma lei federal. Pelo texto aprovado, quem apresentar esse tipo de recurso terá que demonstrar que a questão discutida é relevante do ponto de vista econômico, político, social ou jurídico e que o caso ultrapassa o interesse apenas das partes envolvidas no processo. Na prática, o objetivo é permitir que o STJ concentre seus julgamentos em temas mais importantes para a interpretação das leis federais e não apenas em casos individuais sem maior impacto. Relator da proposta em plenário, o deputado Ranieri Paulino, do Republicanos da Paraíba, defendeu que o novo filtro ajuda a racionalizar a análise de recursos e melhora a eficiência da justiça.
0: Justiça tardia não é justiça. Só esse ano, o STJ recebeu mais de 260 mil processos. Será que isso facilita a avaliação e as decisões do STJ ou cria ainda mais dilatação de prazo para as partes que querem uma solução jurídica?
6: Segundo o relator, o acesso à justiça não ficará comprometido, pois para que o STJ deixe de analisar um recurso por falta de relevância, será necessária a manifestação de 2/3 dos integrantes do órgão responsável pelo julgamento. Quando a relevância for reconhecida, o relator poderá suspender em todo o país o andamento de processos individuais ou coletivos que tratem da mesma questão. Essa suspensão poderá durar 6 meses, com prorrogação por mais 6 meses, se houver necessidade de audiência pública ou participação de terceiros no processo. Deputados ligados ao PT, PCdoB e PSOL votaram contra o projeto, argumentando que a mudança prejudica os mais pobres, sendo benéfica apenas para quem tem recursos para contratar grandes escritórios de advocacia, como disse o deputado Chico Alencar, do PSOL do Rio de Janeiro.
2: Quem não tem recursos para contratar grandes bancas vai ficar prejudicado. Isso aqui não é justiça para os pobres. Os direitos sociais, previdenciários, consumistas dos pequenos, políticas públicas em geral, podem ter dificuldade nesses recursos.
6: O deputado Pedro Czai, do PT de Santa Catarina, defendeu que o texto fosse alterado para permitir que continuem sendo aceitos recursos que tratem de direitos fundamentais ou coletivos, ações de execução penal e ações que envolvam grupos com mais de 1.000 pessoas, mas o plenário rejeitou essa sugestão. O projeto que regulamenta o critério de relevância para recursos especiais ao STJ será enviado para a sanção presidencial e pode virar lei. Da Rádio Câmara de Brasília, Daniele Lessa.
3: Eleições.
7: O Tony de Paula, do PSD do Rio de Janeiro, critica a condução política de Flávio Bolsonaro. O deputado acredita que o senador assumiu o risco de expor o ex-presidente Jair Bolsonaro a novas restrições judiciais ao divulgar uma carta escrita por seu pai.
1: O parlamentar avalia também que a atitude consolidou Flávio Bolsonaro como porta-voz do pai, evidenciando uma disputa pela liderança do campo conservador. O Tony de Paula defende que a direita busque uma alternativa.

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1: Olá, tudo bem com você? Tudo tranquilo? Tudo certinho por aí? Tô chegando com o nosso Hora da Vitória, uma ótima quarta-feira pra você. Meio de semana, quartou, né, gente? Quarta-feira maravilhosa. Hoje, dia 6 de maio de 2026. Comemoramos hoje o dia do cartógrafo, parabéns, também dia da matemática e o dia da coragem. E é mais um programa que a gente começa com muito amor, com muito carinho pra você, tá? Hora da Vitória tá no ar, sou Luiz Pires, peço licença pra chegar, pra entrar aí na tua casa, no teu carro, no teu comércio, onde quer que você esteja. Com quem quer que esteja, tudo de bom pra você. Deus abençoe hoje e sempre. Vamos de música, vamos de louvor. Quem chega e canta é a Bruna Oli. Escape, Hora da Vitória tá apenas começando.

0: Gisele Cristina cantou pra gente É Necessário Perdoar. Também passou por aqui cantando Grupo Orion, Cangaia, e ainda abrindo muito bem o nosso Hora da Vitória de hoje. Bruna Oli cantou pra gente O Tempo, e assim ó, nós vamos fechando por aqui o nosso primeiro bloco. Gente, eu vou pra um breve intervalo, deixa eu faturar rapidinho, vamos pros nossos apoiadores e eu volto já. Me espera que é rapidinho, vai embora não.
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0: Olha, Kevin era um garoto que não tinha jeito na escola. As notas baixas, perdia todo ano, repetia, era motivo de chacota para todo mundo. Então, um dia os professores se viram assim tão sem norte para poder ensinar alguma coisa para ele, que convidou sua mãe para assistir uma aula. A mãe foi. E lá o professor aplicava a prova. Enquanto respondia a prova oralmente, a pergunta foi direcionada e ele respondeu nada. A professora entendeu 9 e ela disse: nossa, que bom! Pelo visto, a presença da sua mãe aqui está fazendo um efeito muito bom, muito positivo. Aí ele disse: não, professora, eu respondi nada. E a amiga zombadora logo preparou seu repertório de zombaria. Os outros colegas também começaram a zombar dele. Até que a história mudou. A mãe daquele garoto foi trabalhar na casa de um homem que era dono de uma biblioteca riquíssima. E aquele homem começou a explicar para ela, falar para ela o valor da leitura. Um dia ela chega em casa e encontra Kevin assistindo televisão. Ela então desliga a televisão e disse: a partir de hoje, eu quero que você leia. Eu quero que você se esforce. Eu quero que você seja o orgulho daquela escola. Tá me ouvindo? Ele relutou por um tempo, mas resolveu topar o desafio. Mas sempre dizendo: mãe, eu não tenho inteligência para tanto. Eu não sou inteligente para tanto. A mãe sempre o encorajava: é sim, meu filho, todos nós somos capazes de alguma coisa. Então ele começou a se esforçar. E em pouco tempo, a professora viu uma melhora naquele garoto. Ele, até ele mesmo, se surpreendeu, porque ele não sabia de onde tinha vindo tanta melhora em pouco tempo. Quando completou o ensino médio, ele prestou vestibular para medicina e foi um dos primeiros colocados. E como se não bastasse, ele ganhou tanto destaque no curso que ele ganhou uma especialização. Então, ele se tornou neurocirurgião. Até que um dia, a missão. Ele teve que fazer uma cirurgia para separar 2 bebês siameses que a cirurgia teria que ser feita para separar, porque eles foram formados grudados pelo crânio. Então, era uma cirurgia bem complexa. E ele pediu a Deus a ajuda que ele precisava. Colocou nas mãos de Deus e deixou então que o processo fosse feito. A cirurgia foi um sucesso. As crianças se recuperaram bem. E ele se tornou um médico de renome nos Estados Unidos. E a lição que fica nessa história de hoje, a gente aprende 2 coisas. Jamais devemos subestimar nossa capacidade. Ah, eu não tenho tanta inteligência para isso. Ah, eu não consigo mais aprender, eu não consigo mais fazer tal coisa. Não, gente. Todos nós somos capazes. Basta que decidimos topar o desafio, porque todos nós somos capazes. Todos nós temos capacidades, temos talento. É certo que cada um tem um dom, mas quando você tem um dom para uma coisa, quando você se destaca naquilo, você é capaz. né? E a outra coisa que aprendemos também com essa história é que tudo isso só foi possível graças a Deus e graças ao esforço de uma mãe que agiu na hora certa, de uma mãe que tomou o controle da TV, que tirou o filho do desenho para que o filho pudesse então descobrir um outro universo que para ele seria algo para a vida toda. Então, o que eu penso hoje, gente? Quantos pais, quantas mães que não têm coragem de tomar o celular do filho, de tomar o videogame do filho, tomar o celular da filha, para que eles possam estudar, né? A gente vive hoje num momento em que as crianças e adolescentes estão assim tão fissurado nessa coisa de rede social, celular. Hoje a juventude não consegue mais ficar sem um aparelho celular. Enquanto muitos países trabalham para poder endurecer as regras referente ao acesso, o acesso das crianças às redes sociais. E o assunto divide opiniões, mas o que a gente pode pensar é o seguinte: tudo aquilo que é para o bem deve ser abraçado, deve ser acolhido, porque apenas os estudos apresentam um universo, sabe, real para as crianças. Apenas a leitura, apenas o aprendizado, apenas o esforço contínuo para poder se esforçar para passar no vestibular, para fazer aquela prova, sabe, gente? Então, o estudo, a educação, o ensino, ele transforma. E Deus no centro de tudo. Pedir sabedoria para Deus em qualquer situação foi o que esse médico nos ensinou hoje. E em tudo que a gente for fazer, devemos sempre pedir a sabedoria para Ele. Sempre pedir a sabedoria.

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2: Voltamos com o nosso Hora da Vitória e eu quero aqui, ó, te agradecer. Olha, muito obrigado, obrigado sempre pelo teu carinho, pela tua audiência, pela tua amizade. Onde quer que você esteja, com quem quer que esteja, tudo de bom pra você. Deus abençoe hoje sempre. É sempre bom saber que você tá aí ligado, ligada na nossa programação. Tudo de bom, tá? Pra você que tá de aniversário hoje, meus parabéns, muitas felicidades, muitos anos de vida. Desejo que o nosso Papai do Céu te cubra sempre com muita paz, com muito amor e, é claro, com muita saúde também. Tudo de bom pra você hoje e sempre é o que eu te desejo de todo o coração. Vamos agora com o nosso Salmo Diário.
0: 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Salmos 58. Será que você pode falar de justiça quando ficam em silêncio? Será que podem julgar com retidão a filho dos homens? Em vez disso, vocês planejam a injustiça no coração e as suas mãos distribuem violência no país. Os maus se desviam desde o nascimento. São rebeldes e mentirosos desde o ventre. O veneno deles é como o veneno de serpentes. São surdos como a naja que tapa os ouvidos. Ela não escutará a voz dos encantadores. Mesmo que façam os mais hábeis encantamentos, ó Deus, quebra-lhe os dentes na boca, despedaça a mandíbula desses leões, ó Deus, que eles desapareçam como águas que escoam, que ele arme o arco e os faça cair pelas suas flechas, que eles sejam como uma lesma que se derrete pelo caminho, como uma criança que nasce morta, que nunca verá o sol. Antes que as panelas de vocês sintam o calor dos espinheiros, ele levará embora os ramos verdes e os enxamas, como num vendaval. O justo se alegrará por ter visto a vingança. Seus pés serão banhados no sangue dos maus. Então os homens dirão: certamente há uma recompensa para o justo. Há realmente um Deus que faz justiça na terra.